0: porque em breve Deus vai transformar as festas em lutos e lamentações. Em vez de alegria, pessoas vão chorar de tristeza. E também o dia está próximo, o dia da ruína de Israel está muito perto. O dia da destruição do mundo está muito perto. Por isso, Deus está falando que vai chegar um dia em que as pessoas irão ter fome e sede. Eis que vem dias, diz o Senhor Deus, em que enviarei fome sobre a terra, não de pão, nem sede de água, mas de ouvir as palavras do Senhor. Andarão de mar a mar e do norte até ao oriente, correrão por toda parte, procurando a palavra do Senhor e não as acharão. Você compreendeu a palavra? Veja que Deus, ele dá tanta oportunidade para o mundo se converter a ele. E o que se vê nos dias de hoje, cada dia passa, a cada minuto, é um homem caindo no mundo da iniquidade, do pecado. O homem se perdendo a cada dia. Mas também tem muita gente nesse país, no mundo inteiro aí, do coração bom, pessoas que têm fé em Deus e que cada dia passa, ele vai se convertendo diante do Senhor. Por isso, o meu convite é este: busca o Senhor enquanto se pode achar. Invoque a Deus, comece a invocar o Senhor enquanto há tempo, enquanto ele está por perto. Porque a sua salvação não está em outros deuses, porque o Senhor é o único Deus, como ele disse mesmo, lá em Isaías capítulo 45, no versículo 22, olhai para mim e sede salvos, porque eu sou Deus e não há outro. Está vendo? Então olhe para Deus, busca o Senhor Deus, se converte a ele, se volta para Deus, porque só ele é e não há outro. A Bíblia diz que antes do Senhor Deus, nunca houve Deus nenhum. E depois dele jamais haverá, porque ele é o princípio e o fim. Ele é o único Deus. Amados ouvintes, busca com zelo na palavra de Deus a sua vida eterna, a sua salvação. Porque vai chegar o momento em que as pessoas vão procurar a palavra de Deus na terra. Andarão de mar a mar e do norte até ao oriente. Correrão por toda parte procurando a palavra do Senhor e não vão mais poder achar. O dia é hoje, não será amanhã. O dia é hoje de você buscar o Senhor Jesus. E aqueles que não quiserem, eles vão desmaiar de fome e de sede. Porque vai chegar um momento, vai chegar um dia que será tarde demais. Vocês compreenderam a palavra de Deus? Eu quero agora fazer uma oração. E aonde chegar esta oração, que a sua vida seja transformada. Mas antes, eu, esse amigo que vos fala, eu me chamo Alvimar. Sou pastor aqui na IMPD, Igreja Mundial do Poder de Deus, no bairro de Pintolândia, em Boa Vista, Roraima. Rua Laura Pinheiro Maia, número 1224, é o local da nossa igreja aqui. Lugar este que Deus tem abençoado muito de gente. E também Jardim Caranã, é a rua Joca Farias, número 1998. Lá é dirigida a paz de Deus pela minha esposa, a missionária Núbia Cátia. Por isso, eu convoco a vocês para neste domingo todos estarem nesses endereços que eu mencionei. Culto principal, culto da premissa, às 8 horas da manhã. Temos também culto às 15 horas e às 9h30. E vocês todos estão convocados para estar conosco em um desses horários de culto, em nome do Senhor e Salvador Jesus. Vamos orar a Deus. Senhor nosso Deus e Senhor nosso Pai, Deus, em nome do teu Filho amado, o nosso Senhor e Salvador Jesus Cristo. Senhor, a sua palavra diz: se me buscardes, eu vos deixarei me achar. Porém, se me deixardes, eu vos deixarei também. Deus querido, Deus amado e Deus santo, Deus único e perfeito, Senhor, eu oro nesse momento em prol de todos os ouvintes dessa programação. E aonde chegar, meu Pai, essa mensagem, e todos aqueles que derem crédito a esta palavra, que o teu poder se manifeste na vida dessa pessoa, para curar, para prosperar, Senhor, para mudar a história desse homem e dessa mulher, para mudar esta vida, para tirar da prisão essa pessoa que está dominada no mundo dos vícios, das drogas, do tabagismo, da bebedice. Sim, meu Pai, essa pessoa que está dominada, presa pelo espírito maligno, meu Pai, toca na vida dessa pessoa e libera. E ao que crê, diga: eu recebo. Eu recebo portas abertas na minha vida. Diga isso para Deus. Diga: Senhor, eu determino que na minha vida, a partir de hoje, é só vitória. Diga: o mal não terá poder sobre a minha vida. Recebe. Você que ouviu esta mensagem e que está recebendo agora esta oração, receba a sua cura, receba o seu milagre, receba a sua bênção, recebe portas abertas, recebe as bênçãos de Deus no seu casamento, recebe a restauração da sua saúde, recebe a restauração do seu casamento, recebe vitória, recebe forças, recebe o Espírito de Deus na sua vida, recebe vida, vida com abundância. Eu determino e profetizo em nome do Pai, do Filho e do Espírito Santo. E ao que crê, diga: eu recebo e tomo posse em nome de Jesus. Amém. Que Deus abençoe. Foi um prazer mais uma vez transmitir a mensagem do Senhor Deus para todos vocês. E um forte abraço para todos. E até a próxima oportunidade, se assim me permitir o nosso Senhor e Salvador Jesus Cristo.
1: Amém. É o pastor Alvimar e a missionária Núbia, né? Missionária, deixa eu ver aqui. Então, é isso. Você recebeu? Pois então, pronto. Tá nas suas mãos, tá bom? Carlinhos Pita, coloca aí uma música e a gente vai conversar com o Ozontec agora, depois disso.

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0: Aí, voltando, né? Voltando aí para o programa, Modão de Viola Gospel. E agora, são precisamente 20 horas e 16 minutos. Boa noite. E nós, nesse momento, nós vamos falar com a Ozotec, né? Na pessoa do nosso amigo José Alves. É, eu não sei se o senhor é evangélico ou não.
1: Sim.
0: É? Paz do senhor, irmão.
1: Paz do senhor.
0: E aí, tudo bem?
1: Tudo bem, graças a Deus.
0: Nós deixamos um gancho a semana passada. Nós íamos falar de ozônio, só que não deu tempo.
1: É isso.
0: E aí, o que é que tem o ozônio?
1: É, Costinha, essa empresa, a Ozotec, ela foi no Japão, estudou o ozônio, a natureza. O ozônio é um gás que tem na natureza. Então eles conseguiram fazer essa empresa que eles falaram, aí então eles juntaram e tiraram o ozônio da natureza e colocaram dentro dos produtos, muitos produtos que nós temos ozonizados.
0: Sim, pode falar. Fica à vontade.
1: Estou tentando ficar. São produtos ozonizados, que os produtos eles curam hoje doenças que é impossível ser curado através da medicina natural. Então, nós temos como produto natural que cura doenças que hoje está dando dificuldade para ser curado. Nós temos a creatina. 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
0: Só lembrando que não é remédio.
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1: É natural, é comida. é comida. 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
0: Eu já fui lá na Ozotec.
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0: Fiz uma compra.
1: Ah, então você...
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1: Tá bom.
0: E...
1: Eu espero você lá de novo. É bom, os produtos são bons, né?
0: São bons.
1: São bons.
0: Verdade.
1: É, são produtos de alta qualidade. 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Agora, Costinha... Agora, Costinha, o outro bom é que cada vez que você convidar uma pessoa para usar os produtos da Ozontec, você cadastra ele, aquela pessoa que você está convidando. E você recebe da Ozontec, não da pessoa que está te convidando.
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0: 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Tá certo.
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0: Agora, Carlinho Pita, nós vamos para mais uma, aí volta com as considerações finais.
1: Tá bom. Eu tô...

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0: Aí, rapaz, voltando, né? Voltando aí o programa Modão de Viola Gospel. E são 20 horas e 26 minutos. Nós vamos fazer uma pausa aqui na entrevista do nosso amigo Ozontec aqui, do José Alves, né? Mas antes, fique à vontade, vamos lá. É, tem produto aí para semana que vem para sorteio, né?
1: Tem, exatamente. Nós estamos na próxima semana, a gente vai fazer um sorteio de um produto. A gente vai buscar o melhor para a população. Quem ligar no horário do programa, no final a gente vai sortear.
0: A gente vai fazer o sorteio. E a pessoa que ganhar, aí a gente dá o endereço da
1: Exatamente.
0: Ozontec, né?
1: Vai lá na Ozontec, vai receber lá e saber mais sobre a Ozontec.
0: Isso.
1: Eu gostaria de agradecer o Costinha, agradecer o pastor, o professor, o Fernando que veio me trazendo até aqui, a minha família lá em casa, a minha esposa, a minha neta, a Nilva Fernanda, a Vitória, o Leandro. Eu gostaria de agradecer também a Carla Impita, que foi muito gentil comigo, o rapaz que chegou agora também. Uma boa noite para vocês, buscam e vocês.

0: que nem eu disse, tá, as portas estão abertas. Na hora que quiser voltar, pode voltar. Sexta-feira já está aqui com o produto para a gente fazer o sorteio, né? Isso, e você que está do outro lado, fique ligado, tá? Fique ligado, porque você vai ganhar um produto bom da Ozontec, tá bom?
1: Ozontec é vida.
0: É vida. Pois muito obrigado, então, tá? Agora são precisamente 20 horas e 28 minutos. Nós vamos aqui... Carlinhos, prepara aí a oração. Oh, meu Deus.
2: Boa noite. Eu quero saudar os amados irmãos, ouvintes que nos acompanham nesse momento através da Rádio Parente. Com a paz do Senhor Jesus, amém? Queridos, vamos abrir nossas Bíblias no livro de Ezequiel, no capítulo 3, no verso 16. Amém? Oremos. Grandes Deus e Eterno Pai, mais uma vez, eu e meus irmãos nos encontramos com a Tua Palavra aberta e queremos pedir que o Espírito Santo venha nos auxiliar nesse momento, abrir a nossa mente, nosso entendimento, para que nós possamos ouvir a Tua Santa Palavra e pôr em prática os Teus ensinamentos em nossas vidas. É a nossa oração, em nome de Jesus. Amém. Amém, amados? Glórias ao nosso Deus. A Palavra de Deus nos diz assim, findo os 7 dias... veio a minha palavra do Senhor dizendo, filho do homem, eu te dei por atalaia sobre a casa de Israel. Da minha boca ouvirás a palavra e os avisarás da minha parte. Quando eu disser ao perverso, certamente morrerás, e tu não o avisares e nada disseres para advertir do seu mau caminho, para lhe salvar a vida, esse perverso morrerá na sua iniquidade. Mas o seu sangue da tua mão o requererei. Mas se avisares o perverso e ele não se converter da sua maldade e do seu caminho perverso, ele morrerá na sua iniquidade, mas tu salvaste a tua alma. Também quando o justo se desviar da sua justiça e fizer maldade, e eu puser diante dele um tropeço, ele morrerá, visto que não o avisaste, no seu pecado morrerá. E suas justiças que praticara não serão lembradas, mas o seu sangue da sua mão o requererei. No entanto, se tu avisares o justo para que não peque, e ele não pecar, certamente viverá, porque foi avisado, e tu salvastes a tua alma. Amém, amados? Meus queridos, olha só que importante esse texto. Aqui Deus, ele convidou o profeta Ezequiel para ser um atalaia. E o que é um atalaia? O atalaia, ele é um vigia, é um vigilante, aquele que ficava lá na torre, observando para quando o inimigo viesse, ele avisar o povo judeu, avisar para que a cidade se preparasse para enfrentar o inimigo. Então, ele é um vigia. Trazendo para o mundo espiritual, Deus nos constituiu, não só o profeta foi constituído naquela época. Hoje, nós somos os atalaias de Deus, eu e você. Nós estamos aqui nesse mundo, não é por acaso. A vida que Deus nos deu é para nos preparar para o céu, e também ajudar a preparar nossos familiares, nossos amigos, os nossos irmãos, as pessoas que não conhecem Jesus. Então nós precisamos, meus queridos, estar alerta, atento. Eu e você temos que observar o que, que está acontecendo. As pessoas que estão lá fora, que não conhecem Jesus, que estão fazendo coisa errada, estão no mundo do crime, nas drogas, no álcool, na prostituição, nós precisamos pregar o evangelho para essas pessoas e dizer para elas que se elas continuarem nesse caminho, elas irão morrer, irão se perder. Não irão para o céu, e sim para o lago de fogo. O nosso dever é avisar essas pessoas. A palavra nos diz aqui

0: Se eu ver a pessoa caminhando para o mau caminho e o perigo iminente, vai morrer, o abismo está lá na frente, a emboscada está ali, eu preciso chamar essa pessoa e avisar: meu irmão, você tem certeza que quer ir por esse caminho? Tenho, porque eu vou lhe avisar, lá na frente tem uma emboscada, se você continuar esse caminho, você irá morrer. Aí ele vai dizer assim: não, não tem problema, se eu morrer, morreu, acabou. Se ele morrer, Deus não vai requerer o sangue dessa pessoa da sua mão, porque você avisou. Então, o que que acontece? Olha a diferença. Se eu ver que ele vai no mau caminho e vai morrer e se perder, e eu não avisar ele, aí Deus vai requerer o seu sangue, a sua vida, da minha mão. Eu serei responsável, porque eu vi e não avisei que ele estava no caminho de morte. Se eu e você vemos o justo, um crente, um cristão, que se desviou do bom caminho para o mau caminho, ele praticava justiça. Agora ele está praticando o mal. Eu preciso avisar da mesma forma, dizer: irmão, você precisa voltar para Cristo. Eu e você, amados, nós somos os atalaias de Deus, os vigias. Então, nós precisamos avisar essas pessoas, esse justo, que ele precisa voltar para Cristo, para que ele possa ter a sua salvação de volta, para que ele possa ir para o céu e não para o lago de fogo. Então, eu e você, meus queridos, temos o dever e a obrigação de alertar as pessoas. O ímpio, que não conhece a Deus, precisamos alertar para que ele entregue sua vida a Cristo e seja salvo. Se ele não aceitar e morrer, morreu perdido. Porém, Deus não vai cobrar de mim o sangue dessa pessoa. Da mesma forma, o justo se desviou. Ah, não, desviou, conhece o caminho, eu não vou falar nada não, porque ele é um cristão e conhece até mais do que eu. Deixa se perder. Não, se isso acontecer e ele morrer, Deus vai cobrar de mim e de você. Então, por isso, nós precisamos alertar essa pessoa. Meus amados, você já parou para pensar que muitas das vezes nós adoecemos, vamos para o hospital, um dia ou dois internados? Você já parou para pensar por que que isso aconteceu? Muitas das vezes nós adoecemos, o inimigo colocou em nós a enfermidade, porém Deus vai usar essa enfermidade para o bem. E nós, no leito de hospital, vamos pregar o evangelho para aquelas pessoas que estão ao nosso lado. Mostrar Jesus para essa pessoa, falar da vida de Jesus para essa pessoa, para que ela possa, meus amados, salvar a sua vida. Às vezes nós utilizamos esses momentos para salvar pessoas, trazer pessoas para Cristo. Então, meus queridos, nós precisamos estar atentos, estar alertas. Nós, cristãos batizados, estamos nos santificando, nós precisamos ter um cargo na igreja, mas nós precisamos ter missão lá fora. Por isso, Deus nos convida para ser atalaia, para ser vigia, vigilante, estar em alerta o tempo todo, para salvar pessoas e não deixar que as pessoas se percam. Amém? Que Deus nos abençoe. Que Deus nos dê sabedoria para que nós possamos usar o nosso tempo, que já é bem pequeno, para alcançar pessoas para Cristo, para trazer pessoas para a presença do Senhor. Nossos familiares, nossos amigos, nossos irmãos e aquelas pessoas que nós ainda não conhecemos. No trabalho, na faculdade, na escola, na parada de ônibus, onde quer que eu e você nos encontremos, precisamos estar atentos, pois muitas das vezes aquela pessoa que está ao nosso lado está precisando ouvir a palavra do Senhor. Amém, meus amados? Nós possamos ter esse entendimento, vivermos para Cristo, estarmos aqui de prontidão como a atalaia do Senhor. Amém? Oremos. Grandioso Deus e eterno Pai, nós queremos te agradecer, Senhor, porque através da tua santa palavra nós entendemos que nós temos uma missão aqui na terra. Salvar pessoas, alcançar pessoas. Somos os vigilantes, estamos na torre, observando o perigo que está ao redor, para que possamos avisar as pessoas e assim conseguirmos cada dia trazer mais almas para Cristo, trazer mais pessoas para serem salvas e irem para o céu conosco. Muito obrigado, Senhor. Nós queremos te agradecer por esse momento. É a nossa oração, em nome e por amor de Jesus, que vive e reina para todos sempre. Muito obrigado por tudo, pois é em nome de Jesus que nós oramos agradecidos. Amém. Amém, meus amados. Que Deus nos abençoe.
1: Amém. Tá aí. Isso aí é o Diácono Ademir, diretamente de Manaus. Manaus, Amazonas, Brasil. Né? E agora são 20h39, nós vamos para uma músicazinha, né? Eu não gosto de comercial, só a música mesmo, tá bom?

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1: Tá aí, voltando, né? São 20h43 e agora nós vamos falar, não é com o pastor, não é com o iniciante, não é com isso e aquilo outro, é com o Silas Dantas, pastor Silas Dantas. Mas ele hoje vem como fisioterapeuta, né? Homem de Deus, a paz do Senhor.
2: Amém, glória, graça e paz, Costinha. Primeiramente, meu boa noite, né, a todos aí que estão ouvindo o programa. Né, e desde já querendo aqui agradecer a oportunidade, né, que a Rádio Parente, mais uma vez, está nos dando. Né? E só colocando aqui, não é fisioterapeuta, é terapeuta. Né?
1: Ah, é terapeuta, né?
2: É terapeuta.
1: Não, mas isso aí é válido.
2: Tudo é válido. Da terapia, né? É verdade. Porque, na verdade, o fisioterapeuta trata do corpo, né? E o terapeuta, ele trata da mente.
1: Certo.
2: Mas estamos aqui, estamos maravilhados, felizes, né, por estar aqui e compartilhar um pouco, né, dessa experiência do meu trabalho, né, aqui com vocês aqui e com os que estão ouvindo aí o programa.
1: É, mas eu vou falar até uma coisa que você não vai gostar, é desagradável para o homem que você é hoje.
2: Amém.
1: Mas como você é uma pessoa humilde e a gente vem acompanhando há muitos anos, né?
2: Amém.
1: Quero dizer que você veio da lama ao pódio.
2: Com certeza.
1: Não é isso?
2: Não, com certeza. E você sabe bem que você foi uma das pessoas que acompanhou, né, toda a minha trajetória, toda a minha luta para me chegar hoje onde eu estou aqui, né?
1: Por isso que eu ainda agora falei da juventude, se espelhar nessas pessoas.
2: Uhum.
1: Eu me formei com 60 anos.
2: Olha aí.
1: Dediquei minha formação para eles. E você tem uns 40 e pouco, né?
2: Glória a Deus.
1: É isso?
2: 54.
1: 54. Pois é. Também conseguiu agora.
2: É.
1: Agora, pastor... E também
2: terapeuta.
1: Terapeuta, né?
2: Uhum.
1: Silas, vamos falar dessa profissão.
2: Pois é, Costinha, a terapia integrativa, né, como foi dito, é mente, né? Ela procura auxiliar, né, essas pessoas que estão passando por problemas emocionais, como depressão, fobia, estresse, medo, pânico e outros males, né, emotivos, né? E a gente vê que muitas vezes esses traumas muitas vezes não estão na fase adulta. Muitas vezes esses traumas já aconteceram já na fase da infância, né? E quando chega a um determinado momento, ela é como um vulcão, né, que está ali adormecido, né? E de repente, quando você pensa que não, ele vai explodir, né? Vai entrar em erupção. Então, quando uma pessoa ela passou pelo trauma, algo dessa forma, desse tipo, lá na infância, querendo ou não, vai chegar um momento que isso vai, né, vai aparecer. E a gente sabe que o corpo da gente, ele dá sinais. A verdade é essa, que o nosso corpo, ele dá sinal daquilo que vai acontecer. Então, a pessoa não vai adoecer, eu digo assim, físico, mas eu digo emotivo, não é assim da noite para o dia. O corpo vai dando sinais. Então, são sinais que muitas vezes as pessoas não percebem. E quando a gente pensa que não, já tomou de conta da mente, então a mente já começa a não trabalhar a favor do corpo, né? E aí a gente vê, então, que as pessoas, elas não têm mais aquela chamada autoestima, né? Perde isso, perde a vontade de viver, perde o gosto pela vida. Então, muitas vezes, quem está lá de fora não sabe aquela pessoa que está lá dentro. Às vezes, você vê uma pessoa por fora, mas você não imagina como é que ela está por dentro. Às vezes, ela sorri, mas por dentro está triste. Então, a gente como terapeuta, a gente acompanhou, né, pessoas que estiveram com a gente, com problemas como esses, como a gente está dizendo aqui, né, como eu vou citar o caso aqui de uma senhora gente, claro, não vai citar o nome por ética, né? Mas uma senhora que ela tinha medo, né, de estar só. Ela não conseguia ficar na casa dela sozinha. Ela entrava em pânico, medo, sabe? Ela já ficava ali. Então tinha que ter alguém com ela. Então você imagina uma pessoa tá lutando consigo mesmo, né? Porque isso é uma luta, né? A pessoa tá lutando para poder se impor, mas não tem força. E aí a gente, como ela começou a fazer a terapia com a gente, cada profissional da área da saúde, né, principalmente a área emotiva da mente, a gente tem aquela nossa ficha, que é a ficha de anamnese, né, onde a gente faz o relato todinho, o histórico todinho, e através dessa ficha, a gente já tem mais ou menos assim, eu não digo assim 100%, né, porque ninguém vai dar 100%, mas a gente, através dessa ficha, a gente já vai poder entender, né, o que aquela pessoa está passando. E aí sim, a gente vai poder auxiliar melhor para que aquela pessoa possa ter uma vida equilibrada. Voltar ao equilíbrio natural. Porque tem muitas pessoas, Costinha, que estão com a vida aí totalmente desequilibrada. Então precisa desse equilíbrio. E a terapia, ela está aí para ajudar.
1: Pois é, até mesmo por não falar uma vida destruída, né?
2: É, também.
1: Realmente. Ah, então esse trabalho seu aí trabalha na mente da pessoa, né? Trabalha na mente. É um trabalho muito bom, porque tem gente mesmo por aí realmente precisando desse tipo de ajuda. Então, para tudo, existe uma formação, né? Inclusive para esse negócio, para trabalhar a mente da pessoa.
2: Eu digo
1: assim, e como profissional que você começou agora, não tem um ano ainda, né?
2: Não.
1: Começou agora.
2: Comecei agora.
1: É, mas mesmo assim, com esse começo, qual é a procura da sua clientela? É uma procura boa? A profissão puxa pela clientela ou não?
2: Bom, Costinha, como é que eu posso dizer? A terapia, e principalmente aqui dentro do estado de Roraima, ela não é uma área que ela é bem vista, né? Então, é como o psicólogo, o psiquiatra, né? Que são áreas conhecidas. Então, a terapia, ela já é uma área menos conhecida. Então, tem pessoas que claro, confundem a terapia com o fisioterapeuta, né? E outras coisas mais que a gente tem, que a gente vê isso aí, né? Então, só vai entender o que é a terapia quando a pessoa procura, né, saber realmente, né, a área da terapia. Então, como eu digo, comecei agora, a gente tá procurando, né, a ser, eu não digo assim, não ser conhecido, mas como é que eu vou dizer para você? É um chamado, a verdade é isso, é um chamado, a gente sente o desejo, né?
1: Na verdade é uma área nova, né? Por isso que não é bem conhecida ainda.
2: Não.
1: Ô, Pastor Silas, nós já estamos na descambada de ir embora, mas você falou pouco, mas falou bem.
2: Amém.
1: Sobre sua profissão. Eu quero que você convide as pessoas que estão ouvindo a Rádio Parente FM para visitar o seu consultório. Aí você deixa o endereço e deixa o telefone.
2: Pois não, Coxinha, eu até lhe agradeço aí. A gente está consultando, né? Ali na associação do bairro do Cruviana, né, com a dona Esther. Eu quero só pedir a permissão aqui para a gente procurar aqui o endereço aqui, né? A gente está aqui, só um minuto aqui. A gente está aqui, olha aí. A gente está aqui, a gente vai procurar aqui o endereço de lá, da onde a gente está.
1: Na associação do bairro associação, Equatorial.
2: Não, do bairro do Cruviana.
1: Cruviana.
2: Aqui. Bairro do Cruviana. Olha aí. Fica na rua Astral, o número 382, Conjunto Cruviana. É ali onde a gente está.
1: Qual é o telefone? Caso a pessoa não acerte, mas ela tem o número, aí liga para você.
2: Aí o meu WhatsApp, 98102-3637.
1: 98102-3637. Suas considerações finais, porque chegamos no fim.
2: Costa, obrigado. Primeiramente, eu quero agradecer a Deus, né? A Deus, porque sem Ele,
1: Não vai.
2: Não, não tem como.
1: Rapaz, é a irmã Neide, nem falou, não deu nem um espaçozinho para ela falar do evangelho.
2: Tá aí, né? Fazendo aí
1: mas na próxima vez, ela fala.
2: Eu digo, filha, vamos lá. Então, agradecer a você, Costinha, agradecer o nosso querido professor Machado, nossa jovem aqui, né, que cuida aqui do...
1: Carlin Pita.
2: Sonoplasta aí do som, né? Carla Pita, né?
1: Carlin
2: Pita, né? E agradecer aos ouvintes e você que está precisando, né? Você que precisa de um terapeuta, de um profissional. Nós estamos aqui para auxiliar, para ajudar a você a voltar uma vida novamente equilibrada.
1: Normal.
2: Normal, né? Então, as pessoas para procurar, às vezes vergonha, às vezes medo. Então, a pessoa tem que passar por isso aí para poder procurar um profissional. Costinha, se você não imagina como é que não está uma vida de uma pessoa que está passando...
1: Desse jeito, está estragada.
2: Bagunçada.
1: É.
2: Você está entendendo?
1: Só o telefone.
2: E o terapeuta, ele está ali para ajudar.
1: Só o telefone. Então, agora não dá tempo mais do
2: 95-981-981-02-3637. Esse é o meu contato. A gente atende lá, como eu falei, na associação. E a gente atende também na residência também.
1: Em domicílio.
2: Isso, domiciliar. Isso.
1: Então, só agradeço a sua presença aqui.
2: Amém. Obrigado a Deus, obrigado a vocês e a todos.
1: Beleza. Ô, professor Machado, suas considerações.
3: Eu quero agradecer a Deus pela oportunidade que nos dá de estar aqui mais uma vez, através da Rádio 45,9, a Rádio Papo Família. E já convidar o nosso ouvinte para a próxima edição, que será sexta-feira, a partir das 19 horas até as 21 horas. Então, anota a sua agenda aí. Próxima edição. Maravilhoso Deus, tu és santo, Papai, tu é poderoso, teu Deus, poder no Senhor, santo é o teu nome da glória. Toda honra e toda glória, Deus é para ti que é digno de honra e de glória. Muito obrigado por tudo, Senhor, nos leva para os nossos lares em paz. Livra, Senhor Deus, de acidentes, livre todo mal, meu Pai, nos abençoa. Eu te peço e te agradeço em nome de Jesus. Amém.
1: Amém. Tá aí. Trabalhei na mesa de áudio com Carlin Pita, direção de programação, Jaqueline Parente, direção. Não. Direção de programação não é Jaqueline Parente, é doutor Alexandre de Paula, tá? Direção geral, Jaqueline Parente. E na produção e apresentação do programa Modão de Viola Gospel de hoje, seu amigo Costinha, juntamente com o professor Machado e os nossos convidados especiais. E você que está do outro lado aí, muito obrigado pela tua audiência, tá bom? Tchau, tchau e até sexta-feira, se Deus quiser. Fui!

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4: Olá, boa noite.
5: Boa noite para você que nos acompanha em todo o país.
4: Sexta-feira, 21 de agosto de 2026.
5: Vamos ao destaque do dia.
4: Dia D de vacinação.
5: Sábado é dia de levar crianças e adolescentes de até 15 anos aos postos de saúde.
4: Calendário nacional oferece 20 vacinas que protegem contra doenças como meningite, tuberculose e sarampo.
5: Agosto é mês para intensificar a imunização, como disse Éder Gatti, do Ministério da Saúde.
6: O objetivo é resgatar as pessoas que perderam a oportunidade de vacinação. Nesse momento, o Ministério da Saúde aumenta o abastecimento dos municípios e a gente estimula os municípios a também promoverem ações que intensifiquem a vacinação.
4: Mais de 3 milhões de pessoas não podem abrir conta em plataforma de aposta.
5: São beneficiários dos programas sociais ou de renegociação de dívidas. Raquel Mariano.
7: A medida tem como objetivo proteger recursos destinados à assistência social e à recuperação financeira das famílias.
4: Cidadão pode contar com atendimento presencial para acessar a conta gov.br.
5: Plataforma dá acesso a mais de 5 mil serviços públicos.
4: Vamos saber mais sobre o funcionamento da conta e níveis de segurança.
8: A conta do gov.br funciona como uma espécie de identidade. Ela é gratuita e pode ser feita por qualquer brasileiro.
5: Hoje, na apresentação da Voz do Brasil, Luciano Seixas e Mariana Jungmann.
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5: Sábado é dia D de vacinação.
4: É hora de atualizar a caderneta e levar crianças e adolescentes menores de 15 anos às unidades básicas de saúde e pontos de imunização em todo o país.
5: A campanha segue até 1º de setembro, com a oferta de 20 vacinas do calendário nacional que protegem contra doenças graves, como meningites, tuberculose e cânceres associados ao HPV.
4: O ministro da Saúde, Alexandre Padilha, fala sobre a vacinação.
9: A campanha de atualização é exatamente porque tem muitas crianças que receberam a primeira, a segunda, mas não receberam a terceira dose de uma vacina que precisa de 3 doses, ou não tomaram o reforço. Como cada vez mais a gente tem mais vacinas incorporadas no SUS, muitas vezes os pais têm até uma dificuldade de acompanhar o calendário. Por isso que eu sugiro aos pais entrarem no Meu SUS Digital, baixar a caderneta de vacina do seu filho no Meu SUS Digital, no celular, porque o próprio Meu SUS Digital manda mensagem para o pai e para a mãe quando está para atualizar a vacina, quando está para vencer aquela vacina, da importância dessa atualização.
5: Para saber mais sobre a campanha de vacinação que ocorre durante todo o mês de agosto, eu e Mariana Jungmann conversamos com Éder Gatti, diretor do Departamento do Programa Nacional de Imunizações. Vamos acompanhar.
4: Diretora Éder Gatti, seja bem-vindo à Voz do Brasil, um prazer falar com o senhor. O senhor pode começar dizendo para a gente quais são as vacinas e quais os grupos prioritários dessa campanha?
6: É um prazer estar aqui falando com vocês. O público-alvo são todas as crianças e adolescentes com menos de 15 anos de idade. Então, todas as vacinas que fazem parte da rotina de vacinação dessa faixa etária, ela faz parte, então, do escopo dessa multivacinação. Então, nós estamos falando aqui de vacinas contra poliomielite, sarampo, difteria, tétano, coqueluche, e também tem as vacinas de adolescente, como por exemplo HPV, e também as vacinas de meningite, as vacinas contra o pneumococo, ou seja, são várias vacinas. A gente está falando de cerca de 20 vacinas que vão estar disponíveis nos postos. São vacinas que já estão nos postos, elas já estão ali disponível para a população na rotina. Porém, a gente aproveita esse mês para intensificar. O objetivo é resgatar as pessoas que perderam a oportunidade de vacinação. Então, nesse momento, o Ministério da Saúde aumenta o abastecimento dos municípios para que tenha mais vacina nos postos, e a gente estimula os municípios a também promoverem ações que intensifiquem a vacinação. Como, por exemplo, o dia D, que está sendo chamado para o dia 22, que é um sábado, e também ações extramuro, ou seja, a sair da unidade de saúde para vacinar em ambiente público, ambiente de alta circulação de pessoas. Então, com isso, a gente espera melhorar ainda mais a cobertura vacinal.
4: Pois é, o senhor mencionou aí o dia D, né, que vai acontecer no dia 22 de agosto, a campanha vai até 1º de setembro, mas por que é importante a gente ter um dia assim de mobilização, né? Por que o dia D, todo ano o governo faz a campanha e tem sempre um dia D, por quê?
6: Olha, as pessoas, elas têm uma rotina muito intensa, né? Hoje em dia as famílias, tanto os pais quanto as mães, normalmente trabalham, muitas vezes não têm condições de levar seus filhos durante a semana nos postos. Então, a multivacinação é meio que para alertar os pais de que é importante pensar na vacinação e colocar a vacinação em dia. E o dia D, essa ação no sábado, ela serve para aumentar a oportunidade das famílias em colocar a vacinação dos filhos em dia. Então, o dia D tem essa importância. É um esforço a mais que a gente faz para ampliar o acesso e aumentar, consequentemente, a oportunidade das famílias em colocar a vacinação das crianças em dia.
4: E como é que fica, doutor Éder, depois de 1º de setembro? As vacinas vão seguir disponíveis na rede pública? Quem quiser, não tiver conseguido ir durante o período de campanha, é só chegar num posto de saúde e se vacinar?
6: As vacinas vão continuar lá. Então, durante a atividade corriqueira do posto, a pessoa pode procurar a unidade e colocar a sua vacinação em dia, mesmo depois ou antes da multivacinação. Esse é o mês de mobilização, é o momento em que a gente está resgatando aqueles que ficaram para trás, colocar em dia e aumentar a oportunidade da vacinação. Então, o mês é especial, ele é de intensificação, mas a vacinação já é uma rotina no SUS e as vacinas estão nos postos.
4: Doutora Dergatti, esse ano existe uma preocupação especial com o sarampo em 3 municípios de São Paulo, né? Que municípios são esses? O que está acontecendo por lá?
6: Olha, na verdade, a preocupação com o sarampo ela deve acontecer em todo o país. Hoje, o sarampo, o sarampo é uma doença que ela é evitável por uma vacina que nós temos no nosso programa há muitas décadas. Porém, a gente está vendo um descontrole do sarampo no mundo. Só para olhar nas Américas, por exemplo, a gente tem países como Estados Unidos, Canadá, México, Guatemala, que estão com o sarampo sem controle, acontecendo milhares de casos. Agora aqui na América do Sul, nós temos 2 países que têm causado muita preocupação, que é a Bolívia e o Peru. Então, o risco de internalização do sarampo, ele é real e é um risco que acontece em todo o Brasil. E, eventualmente, casos relacionados à importação podem entrar. Então, a recomendação de sarampo é para todo o país. Todo brasileiro tem que ter 2 doses, pessoas de 1 ano até 29 anos, 2 doses, pessoas de 30 a 59, pelo menos 1 dose. E isso está disponível em todos os postos, a vacina está disponível em todos os postos do país e qualquer brasileiro pode procurar uma unidade de saúde. Os 3 municípios paulistas, que é o município de São Paulo, o município de São Bernardo do Campo e o município de Guarulhos, eles registraram casos de sarampo. É um conjunto de casos relacionado à importação e que agora está tendo um trabalho muito intenso por parte do Ministério da Saúde e pelo Estado e pelos municípios envolvidos em conter esse sarampo. E nós estamos conseguindo e vamos conseguir acabar com essa circulação. Hoje, São Paulo, Guarulhos e São Bernardo do Campo está com uma recomendação irrestrita, ou seja, sem necessidade de verificação prévia se a pessoa foi vacinada ou não. De todas as pessoas de 6 meses até 59 anos, a vacina está ali sendo feita para toda a população, nessa faixa etária, nesses 3 municípios. Então, é importante que quem vive nesses municípios coloque a vacinação em dia, tome uma vacina contra o sarampo, mas as pessoas de outros municípios, é importante verificar se tem pelo menos duas doses até 30, 29 anos ou uma dose de 30 a 59 anos.
4: Muito.
6: Para não deixar o sarampo voltar no Brasil.
4: Nem o sarampo, nem essas outras doenças, né, doutor Ed? Doutor Éder. Nem o sarampo, nem todas essas outras doenças que estão aí no calendário de vacinação, né?
6: É importante lembrar que as vacinas, as doenças que são protegidas com as nossas vacinas, embora muitas delas a gente não veja mais, como por exemplo a paralisia infantil, desde 1989 o Brasil não tem um caso de paralisia infantil. E entre outras doenças, são doenças que a gente não vê mais, só que elas ainda estão por aí. Tem países que ainda têm paralisia infantil. A gente, de vez em quando, a gente tem um caso ou outro de difteria no país, e embora a gente tenha controlado doenças como coqueluche e meningite, elas ainda acontecem, embora numa frequência menor do que nos anos 80, nos anos 90, ainda acontecem, mas numa incidência mais baixa. Se nós não nos vacinarmos, se nós pararmos com a vacinação, essas doenças retornam e retornam com força. E aí elas podem colocar a vida das pessoas em risco. Então é importante que as pessoas coloquem a sua vacinação em dia e lembrar que vacinar é uma forma de proteger o indivíduo, você vacinado, mas também proteger a sua família e quem convive com você, porque é uma forma de nós não deixarmos a doença entrar na comunidade, que é a proteção coletiva que as vacinas oferecem.
4: Muito bem, nós conversamos com Éder Gatti, diretor do Programa Nacional de Imunizações. Muito obrigada, doutor Éder, pela sua entrevista aqui à Voz do Brasil.
6: Obrigado pelo espaço. Tchau.
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5: Mais de 3 milhões de pessoas estão impedidas de realizar jogos de apostas online, as chamadas bets.
4: Todas elas recebem algum benefício social e isso proíbe a participação dessas pessoas nesses tipos de jogos.
11: Beneficiários do Bolsa Família, do BPC, o Benefício de Prestação Continuada, do FIES, o Fundo de Financiamento Estudantil, ou de programas de renegociação de dívidas, estão impedidos de abrir ou manter contas em casas de apostas online no Brasil, conhecidas como bets. Isso representa mais de 3 milhões de pessoas. Desde outubro de 2025, o SERPRO, empresa pública responsável por desenvolver a tecnologia da informação, criou a plataforma Módulo de Impedidos, que cruza automaticamente o CPF dos usuários com as bases de dados dos programas sociais. A consulta é feita em tempo real pelas plataformas de apostas, no momento do cadastro, e também no primeiro acesso diário de cada usuário. Assim que o impedimento é identificado em uma conta já existente, a casa de apostas tem até 3 dias para suspender e devolver todo o saldo ao titular. A medida tem como objetivo proteger recursos destinados à assistência social e à recuperação financeira das famílias. O bloqueio da conta em bet é feito exclusivamente pelo CPF e não gera nenhuma penalidade para o beneficiário. Raquel Mariano, para a Voz do Brasil.
5: Quem pretende ingressar ou já está matriculado em um curso de graduação pode consultar se a instituição e o curso estão regulares junto ao Ministério da Educação.
4: A consulta é feita pelo EMEC, plataforma oficial que reúne informações sobre a educação superior no país.
5: O sistema permite verificar se o curso é autorizado ou reconhecido e se a instituição está credenciada.
4: Também é possível conferir a modalidade de ensino, o número de vagas autorizado e se o curso está habilitado a funcionar no endereço informado.
5: O diretor de Política Regulatória da Secretaria de Regulação e Supervisão da Educação Superior, Rafael Furtado, reforça a importância de verificar a situação do curso antes de fazer a matrícula.
12: É importante que o cidadão e a cidadã busquem a informação de se o curso existe, se a instituição está no cadastro, se ele está regular, se ele tem alguma marcação de supervisão e, especialmente, também se o curso é reconhecido. porque o curso precisa ser reconhecido para poder emitir diploma. E o segundo tipo de informação importante que o cidadão deve buscar é a informação relacionada à qualidade do curso. O Ministério da Educação, pelo INEP, divulga conceitos e indicadores de cursos e instituições. E os conceitos acima de 3, 4 e 5 são considerados satisfatórios.
4: Para fazer a consulta, acesse emec.mec.gov.br, selecione consulta avançada e escolha a opção de busca por instituição ou curso.
5: Criar uma senha ou mesmo recuperar o acesso da conta gov.br ainda causa dúvidas para muita gente.
4: Para quem precisa de apoio, o balcão do gov.br oferece atendimento presencial para serviços relacionados à conta.
5: Os balcões de atendimento estão disponíveis em 24 estados para orientar na criação, recuperação e segurança da sua conta.
13: Acesso a documentos, consultas de benefícios, declarações fiscais e utilidades por meio de um único login com CPF e senha é o que oferece a conta GovBR. São mais de 5 mil serviços públicos disponíveis, mas muita gente ainda tem dúvidas sobre como utilizá-los. Cidadãos que precisam de apoio com a conta, especialmente aqueles com dificuldades com o uso de tecnologia, como idosos, pessoas sem acesso à internet ou com baixa alfabetização digital, podem contar com atendimento presencial no Balcão GovBR. São 292 unidades disponíveis em 24 estados. No Balcão, é possível receber orientação para entender o funcionamento da conta GovBR, além de criar ou recuperar a conta de forma segura, como explica o diretor do Departamento de Identidade Digital, Hudson Mesquita.
14: Onde o atendente vai auxiliar o cidadão a criar a sua conta, a recuperar uma senha, fazer uma avaliação biométrica, a entender as camadas de segurança da plataforma, sempre visando que o cidadão tenha o máximo de autonomia no uso dos serviços digitais.
13: E para encontrar a unidade mais próxima, basta acessar gov.br/presencial, selecionar o estado e depois o município. A ferramenta apresenta os endereços disponíveis. Mais informações sobre a conta e os serviços de atendimento estão nos endereços gov.br/conta e gov.br/atendimento. Reportagem Thaís de Araújo.
4: Pois é, a conta gov.br facilita o acesso a diversos serviços públicos pela internet e funciona como uma identidade digital do cidadão.
5: Gratuita e disponível para todos os brasileiros, ela permite consultar documentos e informações, acessar serviços do INSS e da saúde, além de assinar documentos digitalmente.
4: Para garantir mais segurança, a conta possui diferentes níveis de acesso, que podem ser ampliados pelo próprio aplicativo.
8: A conta do gov.br funciona como uma espécie de identidade. Ela comprova com segurança nos meios digitais que você é você. A conta é gratuita e pode ser feita por qualquer brasileiro. Ela pode ser usada para diversos serviços públicos, como acessar a declaração pré-preenchida do imposto de renda, os dados da aposentadoria no INSS e a carteira de trabalho digital. Quem se inscreve para o Enem, Sisu, FIES e ProUni também precisa usar a conta. Também é possível realizar a prova de vida digital utilizando o reconhecimento facial no aplicativo gov.br. Na área da saúde, a conta dá acesso a informações como vacinas, exames e medicamentos no Conect SUS. Marilda Castro é doula e utiliza o gov.br para assinar documentos digitais com assinatura eletrônica avançada.
15: Eu uso para assinar os documentos, todos os documentos que assino, né? E também aí eu comecei a assinar os certificados a partir do momento que encaminharam, né, todos os dados do imposto de renda. Eu também baixo meu imposto de renda por lá. Eu vi que é bem mais prático.
8: A conta gov.br tem 3 níveis de segurança e acesso: ouro, prata e bronze. O nível mais completo é o ouro. Se sua conta for bronze ou prata, você pode subir para o nível mais alto. Na parte de cima do aplicativo gov.br, tem o botão Ver Nível. Quando você clicar nesse botão, vai aparecer o nível da sua conta e a opção Aumentar Nível da Conta. Hudson Mesquita é diretor do Departamento de Identidade Digital do Ministério da Gestão e da Inovação em Serviços Públicos. Ele explica como aumentar o disponível da conta gov.br.
16: Uma conta mais simples, onde são validados alguns dados cadastrais do cidadão, que a gente chama de conta bronze, já dá acesso à maior parte dos serviços públicos, mas se ela precisa acessar um serviço que envolva dados um pouco mais sensíveis, ela precisa ter no mínimo ali uma conta de nível prata. Para esse nível de conta, o cidadão precisa fazer algumas validações a mais. Então, ou acessar com alguma das instituições financeiras que são integradas com o gov.br, ele vai acessar com o mesmo dado da conta bancária dele. Vai entrar lá com a agência, com a conta, só que ele vai acessar lá no ambiente do banco e o banco é que informa o gov.br. E aí o gov.br dá acesso a novos serviços. Né? E aí tem o nível ouro, que é o nível mais seguro de acesso, onde é necessário ele realizar uma validação biométrica.
8: Mas se o cidadão perder o acesso da conta porque esqueceu da senha, neste caso, ele deve clicar em Esqueci Minha Senha e recuperar a conta, como explica Hudson Mesquita, do Ministério da Gestão.
16: Se ela esquecer a senha, a forma de recuperação da senha são os mesmos fluxos que ela utilizou para criar a conta. Então, ela pode fazer uma validação facial e criar uma nova senha, ela pode usar o acesso com os bancos só para criar a nova senha, ou ela pode solicitar um código que é enviado por e-mail ou telefone, né, de acordo com o dado que está cadastrado na conta dela. Se vai um código único para o e-mail ou via SMS, ela informa esse código e altera a senha do gov.br. Né?
8: Para criar uma conta ou ter mais informações, você pode acessar na internet a página gov.br ou criar sua conta pelo aplicativo no celular. Reportagem Márcia Fernandes.
5: Neste sábado, 22 de agosto, é comemorado o Dia do Folclore.
4: E para celebrar a cultura brasileira, a gente vai conhecer no nosso quadro A Voz pelo Brasil, uma das manifestações mais tradicionais do Maranhão, o Bumba Meu Boi.
5: Patrimônio imaterial do Brasil, a brincadeira movimenta o turismo com uma mistura de música, dança e religiosidade pelas ruas e praças de São Luís.
4: Quem vai contar essa história para a gente é Karine Melo, em reportagem que contou com a produção de Raquel Mariano.
17: A Voz pelo Brasil. A história começa com pai Francisco e mãe Catirina. Grávida, Catirina sente o desejo de comer a língua de um boi. Francisco, para atender a companheira, escolhe justamente o animal mais bonito e querido da fazenda, onde trabalha e mata o boi. Quando o fazendeiro descobre o que aconteceu, fica desesperado. Francisco e o patrão recorrem a um pajé. E o milagre acontece. O boi volta à vida. E é para celebrar essa ressurreição que começa a festa. Mas a tradição vai muito além da lenda. Ao longo do tempo, ganhou novos personagens, músicas, ritmos e diferentes maneiras de brincar. São chamados sotaques: matraca, zabumba, orquestra, baixada e costa de mão. Cada um tem sua própria identidade e todos têm a mesma capacidade de fazer uma comunidade inteira se reunir em torno do boi. E é justamente essa diversidade que espalha o Bumba Meu Boi por São Luís. A brincadeira ocupa praças, bairros, terreiros e os chamados barracões, onde os grupos ensaiam, fazem as indumentárias e preparam as apresentações. E antes de ganhar as ruas, o boi passa por um momento especial, o batizado, uma bênção para pedir proteção e abrir oficialmente a temporada. Os ensaios começam meses antes do São João, depois vem os arraiás, festivais e encontros de grupos que transformam São Luís em um grande palco. Hoje as redes sociais ajudam o turista a descobrir onde cada grupo vai se apresentar e acompanhar uma programação que se espalha por diferentes bairros. A festa movimenta a cidade por semanas e também mexe com a economia. Hotéis, bares, restaurantes, comércio, todo mundo entra no ritmo do boi, como explica a presidente do Boi da Floresta, Nadir Cruz.
18: É uma festa grandiosa, porque as pessoas vêm, alguns para conhecer, outros para revisitar, né? Para acompanhar. A quantidade de pesquisadores, de fotógrafos, de pessoas querendo ver pela primeira vez tem aumentado a cada ano. A gente percebe, por exemplo, quando chega de maio, junho, julho, até agosto, setembro, a hotelaria do Maranhão é superlotada.
17: Talvez por isso o Bumba Meu Boi seja tão difícil de explicar para quem vê de fora. porque ele não é apenas espetáculo, é memória, pertencimento e fé que passa de geração em geração, como explica Leila Naiva, presidente do Boi de Axixá.
19: Desde pequenininha, estou aqui no boi, com meu pai. Aí vim com ele, aprendi a bordar. Tenho foto antiga minha sentada no chão bordando, junto com as outras bordadeiras.
17: O ciclo termina com a morte do boi. E segundo Zé Hinaldo, presidente do Boi Bumbá Maioba, a cada ano com mais reconhecimento do público.
20: E essa festa de encerramento, ela tem assim também, né, por parte do público, uma adesão muito grande. E esse ano, diga-se de passagem, foi recorde de público na nossa festa, onde ficamos extremamente muito felizes e agradecidos a Deus por ter esse reconhecimento da sociedade.
17: No Maranhão, o boi morre para nascer de novo no ano seguinte. E quando a nova temporada começa, a história de pai Francisco, mãe Catirina e daquele boi que voltou à vida também renasce. Reportagem Karine Melo.

0: professor, as notícias do governo federal.
1: Fique agora com as notícias do Poder Judiciário e do Congresso Nacional. Boa noite, um bom fim de semana.
0: A gente volta na segunda-feira. Até lá, boa noite.
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4: Supremo determina que a Polícia Federal amplie a investigação sobre vazamento de informações sigilosas.
5: STJ fixa tese sobre remissão de pena por aprovação no Enem e no Enseja.
4: TSE vai criar sala para acompanhar questões climáticas que podem comprometer as eleições de 2026.
5: Boa noite, eu sou o Arthur Filho.
4: E eu sou Walter Lima.
5: O Supremo Tribunal Federal determinou que a Polícia Federal amplie a investigação sobre o vazamento de informações sigilosas relacionadas à Operação Sem Desconto.
4: A decisão é do ministro André Mendonça, relator do caso no STF. Marcela Luiza.
6: A decisão foi tomada após um pedido apresentado por Fábio Luiz Lula da Silva, o Lulinha, que comunicou ao Supremo a divulgação pela imprensa de informações que, segundo ele, teriam origem em procedimentos protegidos por sigilo. Na decisão, o ministro André Mendonça cita reportagens publicadas recentemente que teriam reproduzido trechos de mensagens, documentos e informações de investigações sigilosas. Mendonça determinou que esses novos fatos sejam incluídos no inquérito policial que já apura a origem dos vazamentos. Segundo o ministro, a investigação deve buscar identificar quem tinha o dever de preservar o sigilo e eventualmente violou essa obrigação.
5: A aprovação no Enem, Exame Nacional do Ensino Médio, e no Enseja, Exame Nacional para Certificação de Competências de Jovens e Adultos, pode ser usada para a redução da pena.
4: Para o STJ, a chamada remissão é possível mesmo que o preso já tenha concluído o nível de ensino avaliado nesses exames antes de iniciar o cumprimento da condenação. Fátima Uchoa.
7: Pelo rito dos repetitivos, a terceira sessão do STJ também definiu que a remissão não pode ser concedida novamente quando a aprovação em algum desses exames já tiver sido usada para reduzir a pena, pois isso seria dupla concessão do benefício pelo mesmo fato. Segundo o relator ministro Reinaldo Soares da Fonseca, a aprovação no Enem e no Enseja exige estudo por iniciativa própria e é um fato diferente da simples obtenção do certificado de conclusão. Como o julgamento ocorreu pelo rito dos repetitivos, todos os juízes e tribunais devem seguir as teses fixadas pelo STJ.
5: A segunda turma do TST manteve a responsabilidade subsidiária do município de Cubatão, em São Paulo, pelo pagamento do FGTS.
4: Fiscalizar o contrato de prestação de serviços. Mila Amaral.
8: A mulher trabalhou 13 anos no hospital municipal.

0: Apresentação de Fernanda Brito e Lucas Castro e reportagens de Suelen Gurgel e também produção de Bruna Alves.
1: Edição de Andrew Albuquerque, Janderson Viana, Kelvin Jordão e Vânia Parente. 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
0: Outras notícias você acompanha nas nossas redes sociais no @assembleiarr e também no site al.rr.leg.br. 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
2: 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Obrigada pela companhia e até a nossa próxima edição.

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0: Aquele que fez a promessa é fiel e justo para cumprir. 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

Deus, nós te adoramos, Senhor. Nós te glorificamos porque sabemos que o Senhor está cuidando de tudo.

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0: 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Eu queria que você recebesse isso da parte de Deus. 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

0: Adore esse nome que tem todo o poder. Tem alguém sentindo Deus aqui? Aleluia. Receba essa resposta para a tua vida. O seu tempo não passou.
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acha que Jesus não está te vendo, para você que não entende o porquê dessa situação, o Senhor trouxe você aqui para dizer: filho, filha, eu te vi. Eu não só vejo, como eu sei a hora certa de agir em teu favor.

0: está vendo nada. O pai chama você de filho, de filha, e diz assim, para você não esquecer: ei, quem disse que eu não vi? Adore a ele aí.
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alto que você puder e peça para que as misericórdias do Senhor te alcance. Vamos, vamos. Levante a sua mão, levante a sua voz e diga para o Senhor, diga.

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festa, Glória, bora! Medita bem nessa canção. Eu tenho certeza que o Senhor Jesus vai falar com você. Escute.

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0: É só o começo de tudo que ele vai fazer na sua história, na sua vida. 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

nosso meio. E é isso, é disso que trata o Salmo 39. Diz assim a palavra do Senhor: a vaidade da vida ao mestre de canto, Gedutum, Salmo de Davi. Disse comigo mesmo: guardarei os meus caminhos, porém mordaça a minha boca enquanto estiver na minha presença o ímpio. Emudeci em silêncio, calei acerca do bem e a minha dor se agravou. Esbraseou-se-me no peito o coração. Enquanto eu meditava, ateou-se o fogo. Então disse eu com a própria língua: dá-me a conhecer, Senhor, o meu fim. E qual a soma dos meus dias, para que eu reconheça a minha fragilidade? Deste aos meus dias o comprimento de alguns palmos. À tua presença, o prazo da minha vida é nada.

que tuas misericórdias não se apartem de nós e que não haja nesta manhã dureza de coração que não seja quebrada pela tua palavra, pelo teu Espírito falando na Escritura. A começar em mim, Senhor, como nós costumamos cantar, quebra corações. Onde há frieza, que haja amor. Onde há ódio, que haja perdão. Onde há soberba, Senhor, que ela seja quebrada e haja humildade. Abre-nos os olhos para vermos que nada somos sem ti, Senhor. E para levar-nos a ter a atitude correta diante do desafio ou diante do peso da nossa finitude, da brevidade da nossa vida. Ajuda-nos nesta manhã a lembrarmos que somos meros mortais e a recorrermos para o único que é o Deus que ressuscita os mortos. Nós pedimos isto em nome de Jesus. Amém. Meus amados irmãos, o pastor Guilherme de Carvalho, pastor calvinista de uma igreja chamada Igreja Esperança, ele medita muito sobre a questão do peso da nossa finitude. Ele diz que todo ser humano carrega dentro de si uma sede de emancipação e de significado que não se encaixa com a finitude. Todo homem tem sede de valores, de significado eterno, permanente, duradouro e que resista a todo tipo de desafio. Porém, esse mesmo homem, ele esbarra na finitude, nas suas limitações e na limitação da própria vida neste mundo. Guilherme de Carvalho, então, pergunta em que consiste a finitude, para entendermos sobre isto. Ele explica: você tem sua família, você tem seu sexo, você tem seu corpo, você tem seus pais, mas você não aceita isto, porque isto é a finitude. Então, quando você não encontra o infinito em Deus, você quer tirar o infinito do tempo. Não é verdade que muitas vezes estamos insatisfeitos com os nossos pais, ou talvez com os nossos filhos? Nossos sonhos com relação à nossa carreira, não é verdade que eles não se realizam na proporção que nós queríamos? Não é verdade que é possível que estejamos insatisfeitos com nossa própria sexualidade, mesmo que essa insatisfação proceda de um sentimento pecaminoso, de não aceitar o sexo que Deus te deu? Não é verdade que nós, de fato, muitas vezes nos tornamos insatisfeitos com a família que temos, com o corpo que temos? Quando nós não aceitamos essas coisas, nós estamos rejeitando a finitude. E quando nós não encontramos o infinito em Deus, nós vamos querer tirar o infinito do tempo, ou seja, nós vamos querer encontrar valores permanentes neste mundo, nas coisas deste mundo. Como ele continua falando, o tempo não vai te dar o infinito. E então, em rebeldia, por causa dessa tensão, você destrói as instituições, você destrói as formas da sua própria existência, você rejeita o que você é por causa desse desespero. Você olha para o mundo e o mundo não tem significado permanente. Tudo nesse mundo é passageiro. Carvalho observa ainda, meus irmãos, que essa tensão entre a sede do eterno, de um lado, e a brevidade e impermanência das coisas neste mundo, leva ao que ele chama de desespero do infinito. É o que chamamos também de crise existencial. E por causa desse desespero e da nossa pecaminosidade, nossa tendência é não aceitar a finitude nem os mistérios da vida. Não recorrer a Deus humildemente. Pelo contrário, por causa da nossa pecaminosidade, na nossa sede de soberania absoluta, o desespero do infinito costuma nos levar à negação da estrutura das coisas criadas como forma de fugir da finitude sem significado. Quando nós desobedecemos a lei de Deus, porque a lei de Deus ela estabelece como funcionam as estruturas do mundo, quando nós desobedecemos a lei de Deus, todas as vezes que nós pecamos,

estamos querendo rejeitar a nossa finitude e rejeitar que as coisas criadas têm uma estrutura e nós precisamos aceitar essa estrutura. O homem chegou à loucura de negar o seu próprio sexo biológico, por exemplo, porque ele não aceita a finitude. Ele quer a eternidade sem Deus. O pastor conclui dizendo que você quer ser livre, então você se revolta contra o mundo, contra a vida, no final das contas, contra Deus, porque o mundo te limita. Ele vai além e se aprofunda em algo que eu só vou tocar na superfície, quando ele diz que é por isso que existe o impulso de tentar revolucionar todas as estruturas sociais nos movimentos progressistas e na esquerda, a negação da realidade. Toda estrutura para eles é perversa, diz o autor. Toda forma é perversa e para promover a emancipação humana, eles têm que relativizar tudo. Leis morais, ordem familiar, instituições republicanas, igreja, exército, tudo isso é considerado opressão. Mas é nada mais do que uma rejeição da finitude, uma rejeição das estruturas como elas foram criadas por Deus. Mas Guilherme não deixa a chamada direita de fora, porque ele diz que a chamada direita também não está livre disso, porque seja no mercado, seja no indivíduo, também esbarramos na finitude. A liberdade do indivíduo não é absoluta. O ponto é, meus irmãos, que no nosso dia a dia nós temos essa tensão, nós temos uma sede de infinito. A palavra de Deus nos diz isso em Eclesiastes, antes de adentrarmos o nosso texto. Em Eclesiastes capítulo 3, é exatamente com o desespero do infinito que o pregador em Eclesiastes procura lidar. Em Eclesiastes capítulo 3, depois de falar que tudo nesse mundo é vaidade correr atrás do vento, tudo é passageiro, tudo é nebuloso, nada tem valor permanente. O autor diz em Eclesiastes 3:11, tudo fez Deus formoso no seu devido tempo. Também pôs a eternidade no coração do homem, sem que este possa descobrir as obras que Deus fez, desde o princípio até o fim. Deus pôs a eternidade no coração do homem. De fato, fomos criados para sermos eternos. Porém, o pecado nos limitou. E, na verdade, o pecado consistiu em um homem recusar a sua posição de criatura finita. E ao recusar aquilo que Deus estabeleceu, o homem se tornou ainda mais limitado e oprimido agora por causa do pecado. Então, esse desespero do infinito nos leva a procurar um valor permanente nas coisas deste mundo. E nós acabamos por cair na idolatria. É isso que eu chamo de peso da finitude. A finitude pesa sobre nós. E sabe, esse peso da finitude não é de todo ruim. A questão é como reagimos a ele. Alguns se revoltam. Alguns querem até mesmo dar cabo da sua vida. Outros querem aproveitar o momento, porque afinal de contas eu não sei o que haverá amanhã. A vida é trem-bala. Eles não se atentam para o fato de que há uma eternidade que pode ser vivida sem Deus ou com Deus. Então são muitas as formas como nós rejeitamos. Outros se desesperam. Irmãos, é por isso que é muito salutar nós lembrarmos que nós somos breves, que nós somos passageiros, que nós somos mortais, que nós vamos morrer um dia e aceitar a nossa finitude humildemente e recorrer ao Deus que ressuscita os mortos. A palavra de Deus diz que já em nós tivemos a sentença de morte para que não confiemos em nós e sim no Deus que ressuscita os mortos. Mas muitas vezes nós queremos fugir da finitude esquecendo disso, vivendo nesse mundo como se fôssemos viver para sempre. O peso da finitude é importante para nós lembrarmos que somos homens e não Deus, que somos criatura e não criador, que nossa soberania não é absoluta. E nós tentamos fugir dele o tempo todo. Mas há momentos em que há uma crise em nós, porque nós percebemos o quanto somos mortais. Eu diria que a minha primeira grande crise
com respeito à finitude e à mortalidade. Eu vivenciei quando eu completei 30 anos. Não sei porquê. Aquele momento, de repente, naquele momento, é como se houvesse um clique, eu abrisse meus olhos e pensasse, eu estou envelhecendo. Veja, 30 anos, você está na sua juventude adulta. Você está começando a sua juventude com pouco, alguma experiência. Mas naquele momento eu tive uma consciência que pesou em meu coração. Eu estou envelhecendo. E um dia eu vou morrer. E um dia eu precisarei de pessoas para me ajudarem, se Deus me conservar com vida até a velhice. Quem cuidará de mim? Você já parou para pensar nisso? Se não, o meu desejo nessa manhã é que você pare para pensar. E se já parou para pensar, o meu desejo é que você seja guiado a pensar na brevidade da vida de um modo que lhe traga edificação, de um modo piedoso. Por isso eu preciso trabalhar com dois públicos aqui, com aqueles que estão vivendo, principalmente os mais jovens, que se esquecem que eles vão envelhecer e morrer um dia, e talvez nem cheguem na velhice. Então eu quero começar com essa declaração. Você vai morrer um dia. Você já parou para pensar nisso? Você um dia estará em face da morte. Um dia você cantará neste mundo pela última vez. Você brincará pela última vez. Aliás, a gente não repara nas muitas coisas que fizemos pela última vez. Você parou para pensar, você que já é adulto, quando você brincou com os seus colegas de infância pela última vez? Você parou para pensar ou refletir quando você se despediu daquele ente querido ou quando você deu a ele carinho pela última vez, antes que ele partisse? A finitude nos aprisiona e nos causa desespero. E não adianta você seguir a filosofia do trem-bala, porque nunca será suficiente. Nunca será suficiente. Quando minha mãe faleceu, e até hoje isso ainda mexe comigo, ela entrou no hospital numa noite, no outro dia ela teve que ser entubada. Eu costumo ser muito lento para as coisas. Se vocês quiserem, alguns já sabem disso, mas se quiserem ter muita certeza, é só conversar com a minha esposa. E principalmente quando eu fico mais tenso, mais lento eu fico para controlar a tensão. E quando eu soube que minha mãe seria entubada, eu soube também que ela queria me ver e ver a minha irmã, mais nova do que eu. Tinha um outro irmão também, mas ela eu acho que já tinha visto, antes de ser entubada. E para lidar com a minha tensão, eu acredito que eu me aprontei de maneira muito lenta. Mas para completar, no caminho eu sofri um acidente. Eu me envolvi com um acidente. E a moça estava de moto e eu não podia abandoná-la por questão legal. E naquele momento eu fiquei meio que desesperado porque eu tinha que ajudar a moça. Ela não se feriu tanto, mas eu precisei esperar os seus pais chegarem, levar a moto, enfim, não vou entrar nos detalhes, mas o ponto é que quando eu cheguei, minha mãe já estava entubada. E eu pensei, se eu soubesse que na noite anterior eu a abracei pela última vez, eu teria abraçado mais forte. A gente vai fazer algumas coisas pela última vez. E quando nós nos dermos conta disso, se é que não estaremos na eternidade, isso será desesperador. Por isso é preciso pensar na brevidade da vida aqui e agora. E não adianta se revoltar contra ela, não adianta ser um revolucionário, porque nós somos finitos. Neste salmo, meus irmãos, salmo 39, é um salmo de lamento individual. Nesse salmo, Davi expressa diante do Senhor toda a sua crise e perplexidade diante da finitude, da brevidade da vida humana. E não só isso, ele também expressa sua perplexidade diante
do fato de que essa breve vida humana ainda é passada debaixo da ira de Deus. As palavras de Davi revelam o que poderíamos chamar de o peso da finitude. Meditar sobre a natureza efêmera da vida e sobre os juízos de Deus, sobre os pecadores, leva Davi a uma espécie de crise. Observe a força, o drama das palavras de Davi. Ao que parece, o ungido de Deus é tomado de um extraordinário senso de finitude. Isso, eu não sei, talvez já tenha acontecido com você. Eu mencionei aqui pelo menos duas experiências minhas. Ele é tomado de um senso de finitude. Ele percebe em sua vida breve o peso dos juízos de Deus contra o seu pecado. Quem veio na quarta-feira deve lembrar que o Salmo 38 fala exatamente sobre o peso do pecado. Davi mostra o que é estar o que é ter a sensação de estar sob a ira de Deus, reconhecendo também sua culpa diante de Deus, inclusive sofrendo dor física e emocional por causa dessa consciência do seu pecado e da ira de Deus. E nós vimos como Davi expressa a solidão do pecado no Salmo 38, pelo afastamento das pessoas queridas, pelo ataque oportunista dos adversários. E Davi termina o Salmo 38 mostrando como se dá a fuga do pecado, não fuga de maneira pecaminosa, mas fuga para Deus. Neste Salmo, Davi, além do peso do pecado, ele acrescenta o peso da brevidade da vida, e esse é o que mais se destaca no Salmo. Ele usa, inclusive, o termo que o pregador usa em Eclesiastes, no verso 5, e também ele vai falar isso lá no verso 11. Ele diz, na parte B do verso 5, na verdade, todo homem, por mais firme que esteja, é pura vaidade. A palavra é a mesma lá de Eclesiastes e traz a ideia de sopro, ou melhor, um suspiro. Alguma coisa que passa rápido, ou como uma neblina. Ele está dizendo, o mundo, o homem é breve, o homem é nada. No verso 11 ele fala de novo, com efeito, todo homem é vaidade. Então Davi, ele é tomado dessa consciência da brevidade da vida, mas ele é tomado de tal forma que ele não consegue ou não pode fugir. Não parece aqui, meus irmãos, que o Salmo tenha sido escrito por ocasião de uma experiência particular de aflição ou mesmo de pecado, mas em um daqueles momentos comuns a todos nós, nos quais a vida nos passa na memória como um filme, com especial enfoque para as cenas mais tristes, de modo que somos tomados de assalto pelo peso da nossa finitude, ante a memória das tristezas e decepções vividas. Como nota o comentarista Derek Kidner, em seu comentário a este Salmo, o início e o fim do Salmo revelam o desgosto de Davi por causa da brevidade da vida. Ele não está meditando sobre a brevidade da vida com um sentimento romântico ou mesmo de alegria. Não, há aqui nesse Salmo um desgosto profundo, uma angústia profunda por ter uma vida tão curta e nessa vida tão curta ter tantos momentos difíceis, tantas angústias e sofrer de modo tão pesado a ira de Deus. Você já se sentiu assim? Assim que Davi está se sentindo. Ele está mostrando aqui o peso da brevidade da vida que o sofrimento fez sentir de perto. No entanto, meus irmãos, embora o salmista exponha sua perplexidade de maneira sincera, ele não faz com um sentimento de revolta, ele não faz com um sentimento de, vamos dizer assim, de rebeldia contra Deus. Ele o faz de maneira piedosa. É isso que Davi faz. Então, meus irmãos, Davi vai mostrar aqui como vive o crente esse peso da finitude, como vive o crente sobre a angústia da brevidade. E se você nunca pensou nisso, eu quero que você pense nisso. O meu desejo, na verdade, é que se você nunca passou por essa crise, nessa manhã você sinta, e eu quero enfatizar isso, um dia você vai morrer. Sua vida nesse mundo é nada, sua vida é breve. E por mais que você tente ter experiências maravilhosas, essas experiências vão passar. E elas não vão preencher o teu desejo e a tua sede de infinito. Você vai morrer. Mesmo você que é criança precisa lembrar disso. Você vai morrer um dia. A sua vida não é nada neste mundo. Como você lida com essa finitude? Essa é a pergunta que devemos fazer
e que vamos tentar responder nessa passagem. Quando nós olhamos a estrutura do Salmo, nós vemos que Davi vivencia esse peso da finitude de modo piedoso. E nós vamos ver um movimento, vamos dizer, triplo no Salmo. Você sabe que os Salmos, eles foram escritos, eles são poesia hebraica. E a poesia hebraica, ela tem essa característica do chamado paralelismo. Ideias que refletem umas às outras, às vezes contrastando, às vezes como um sinônimo. E Davi aqui, nesse ponto, portanto, ele vive a sua crise na presença do Senhor. Essa crise que Davi vive, ele aproveita essa crise para meditar sobre a brevidade da vida. Como diziam os puritanos, usando o livro da consciência, embora ele exponha sua perplexidade de maneira sincera, ele não faz com sentimento de revolta ou incredulidade, mas ele usa o livro da consciência, ele aproveita para meditar sobre a brevidade da vida, ele recorre à oração, à iluminação de Deus para levá-lo ao discernimento. Como nós vimos no verso 4, a sua primeira oração, observe aí, é que o Senhor lhe ensine a lição encerrada nessa experiência de finitude. Dá-me a conhecer, Senhor, o meu fim e qual a soma dos meus dias para que eu reconheça a minha fragilidade. Ou seja, não se trata de, olha, não pense muito sobre isso agora, viva o hoje, experimente o melhor da vida. A vida é trimbala, não se trata disso. Davi, pelo contrário, ele não foge, ele diz, Senhor, ajuda-me a extrair algum ensinamento desse senso de limitação que eu tenho, desse senso de finitude. Citando novamente Kidner, esse parece ser o ato deliberado de enfrentar a sua vida, aquelas coisas que você tem dificuldade de aceitar como sendo fatos da parte de Deus, vendo como Deus o vê. Davi, então, ele coloca-se diante do Senhor. Davi, portanto, meus irmãos, vive a sua crise na presença do Senhor. E embora com angústia de alma, pelo sentimento de finitude, pela consciência dos seus pecados e da ira divina, ele enfrenta a sua crise piedosamente. E nisso o Espírito Santo nos ensina, nesse salmo, como lidar com as crises existenciais da vida de modo piedoso. Como lidar com aqueles momentos quando, de um modo avassalador, nós sentimos que somos mortais, que nossa vida é passageira, que nós sofremos neste mundo, que nem tudo nesse mundo é um mar de rosas. O Salmo, então, nos mostra três atitudes de Davi. Na verdade, nós vamos aqui elencar cinco atitudes de Davi, mas há três movimentos que se repetem no Salmo. O primeiro movimento é o silêncio. Nós vimos o silêncio no verso 1 e no verso 2, e nós vimos o silêncio de novo no verso 9. O segundo movimento é a oração e a meditação. Nós vimos o primeiro momento nos versos 4 a 6 e depois nos versos 10 e 11. E o terceiro movimento é o apelo pelo auxílio divino, pelo socorro divino. Nós vemos a primeira vez nos versos 7 e 8 e a segunda vez nos versos 12 e 13. Eu estou mostrando para vocês que esses movimentos se repetem, mas eles não se repetem por igual. Eles vão ampliando a experiência do justo. Porém, como no terceiro movimento, eu vou unir os dois paralelos em um só e eu vou extrair em cinco princípios como o justo ele reage diante do peso da finitude, desse fato de que a vida é breve, de que os poucos anos que eu tenho na minha vida eu não vivo tudo que eu queria viver, que a felicidade não se completa neste mundo. Então, em primeiro lugar, nós aprendemos nesse salmo que sob o peso da finitude, o justo silencia diante do ímpio. Sob o peso da finitude, esse é o nosso primeiro ponto, o justo silencia diante do ímpio. É interessante como Davi começa o salmo. Ele começa com um silêncio. Disse comigo mesmo, guardarei os meus caminhos para não pecar com a língua. Porém, mordaça a minha boca enquanto estiver na minha presença o ímpio. Por que Davi faz isso? Por que Davi se cala? O drama aqui, revelado pelo resto do Salmo, é esse drama de saber, eu sou mortal, minha vida é breve,
ela é cheia de sofrimentos, eu estou sob o peso da ira de Deus e eu estou me sentindo esmagado por essa sensação. Esse é o ponto. Como que eu reajo? Davi, em primeiro lugar, reage com um silêncio diante dos ímpios. Observe que a preocupação dele é como ele vai se comportar diante dos ímpios. Por quê? Porque quando nós estamos diante do peso da finitude, nós costumamos tentar fazer alguma coisa para nos livrar disso. E uma das coisas que nós fazemos muito comumente é a murmuração. É você dizer, na minha vida nada dá certo. Já disse isso. É só comigo que acontecem essas coisas. É você sentindo o peso da finitude e não aceitando. É só aqui em casa que isso acontece. Eu vejo outros aí que têm uma vida distinta da minha, não servem a Deus como eu sirvo, mas olha, parece que eles vivem felizes, mas comigo, Deus, eu devo ter feito alguma coisa para merecer isso. E às vezes a gente fala essas coisas na frente do ímpio, dando mau testemunho. Esse é o ponto. Ou às vezes a gente se revolta dizendo, olha, eu quero o seguinte, eu quero me libertar de tudo isso e eu quero viver a vida e eu não estou nem aí o que Deus pensa, o que as pessoas pensam, eu vou viver a vida, eu vou me divertir, eu vou fazer tudo o que eu tenho direito de fazer. E a gente, tendo professado a fé, acaba levando os ímpios a blasfemarem de Deus. Então Davi, diante da perplexidade e de um certo desgosto, ele não expressa o seu desgosto na frente do ímpio, porque ele sabe que o ímpio não vai entender, e o ímpio vai blasfemar de Deus, e vai utilizar aquilo talvez para infringir sobre ele mais desespero. Ele se cala então acerca da sua perplexidade, para não dar ensejo a que os ímpios zombem dele e do seu Deus. É por isso que ele diz, eu vou guardar os meus caminhos. Veja, não é só o silêncio. Quando ele diz, eu vou guardar os meus caminhos, eu vou vigiar como eu estou me comportando. Eu não vou me revoltar contra a brevidade da vida. Eu não vou me revoltar contra os sofrimentos que eu não posso evitar. Eu não vou agir tresloucadamente, porque eu tenho uma missão nesse mundo, dar testemunho do meu Deus. Mas muitas vezes a gente quebra o barraco. A gente faz isso ao vivo e agora a gente tem as redes sociais para fazer isso. Vociferar nas redes sociais. Às vezes a gente tem mágoas e a gente coloca nas redes sociais. Às vezes a gente tem conflitos dentro da igreja e a gente coloca nas redes sociais. A gente cria uma espécie de texto. A gente levanta a bola para que os ímpios falem mal do nosso Deus e do seu evangelho. Mas Davi mostra que, sob o peso da finitude, o justo ele não age tresloucadamente. Ele não age de modo que dê mau testemunho. Ele não murmura, ele não fala. E veja que o salmo se abre com o salmista dizendo aos seus leitores quais foram os seus pensamentos. E ele queria falar, mas por causa da presença dos perversos, ele determinou não fazê-lo. Talvez ele quisesse falar sobre a

e alegria no Espírito Santo. O reino de Deus não se resume em comida e bebida, mas em justiça, paz e alegria no Espírito Santo. Então, meus irmãos, é exatamente aqui que Paulo introduz a grande advertência do capítulo. Veja o verso 9 comigo. Ele diz assim: vede, porém, que esta vossa liberdade não venha, de algum modo, a ser o quê? Tropeço para os fracos. Irmãos, fracos aqui não são irmãos que não são crentes. A ideia é irmãos que têm uma consciência escrupulosa, imatura. Todos nós, em alguma área, temos uma consciência imatura. Uns mais e outros menos. Então, os fracos aqui podem ser irmãos extremamente piedosos, mas que não conseguiram se desvencilhar de certos conhecimentos que tinham quando ainda não tinham se convertido. Então, o problema não era apenas o ato em si, mas os efeitos daquele comportamento sobre os irmãos. Os coríntios estavam raciocinando apenas em termos de liberdade pessoal. Eu tenho um conhecimento, eu sei que o ídolo nada é, sei que posso comer, ou sei que posso beber, vamos trazer para cá. Paulo, porém, desloca a discussão para outra direção. A pergunta principal não é, tenho liberdade para fazer isso, mas o que isso produz na vida do outro? Então, o apóstolo apresenta uma situação concreta. Verso 10. Ele coloca uma situação concreta. Veja. Porque se alguém te vir a ti, que és dotado de saber... Veja, Paulo está falando algo que é um pouco irônico. A mesa em templo de ídolo, o caso aqui era aquele que ia esgaçava a sua liberdade até o fim. Não, eu sou livre, o ídolo não é nada, eu estou lá... Afrodite não é nada para mim, Baco não é nada, né? O deus do vinho, Afrodite, Deus não... Não é nada, esses deuses não são nada. Eu estou lá numa conversa social com os amigos, bebendo, comendo a carne, mas eu não estou adorando. Então tinha irmãos que eles iam para o templo do ídolo participar da festa social. E ele está dizendo, se alguém te vir a ti, que és dotado de saber, a mesa em templo de ídolo, não será a consciência do que é fraco induzida a participar de comida sacrificada a ídolos? Aqui vem onde está o escândalo. Não é simplesmente que ele vê e aquilo estranha e aquilo constrange. Não é isso. Isso Paulo vai tratar em Romanos 14. Aqui é outra situação. Onde está o tropeço? Veja, o ponto é que o irmão mais fraco, ao ver o comportamento do forte, poderia ser encorajado a agir contra a própria consciência e ir para o templo do ídolo comer. Só que ele ainda não tinha maturidade suficiente para separar aquela prática do seu passado idólatra. Então, quando ele imitava outro cristão, ele acabaria agindo sem convicção. E aí, de repente, ele ia para lá. Não, é mesmo, irmão, eu vou. Vamos comer aqui. Depois que a gente chegava... Poxa, mas era carne sacrificada a ídolos. E ele começava a sentir dor na consciência. E ao fazer isso, ele estava golpeando ou ele estava... traindo sua própria consciência. E nós aprendemos na série de estudos sobre cristão e a consciência que sempre que você age contrariando a sua consciência, mesmo em questões moralmente neutras, você está pecando contra ela. Por isso, Paulo, nessas questões, tratando lá em Romanos 14, em Romanos 14, 23, ele diz: mas o que tem dúvida, não coma, porque o que faz não provém de fé. E o que não provém de fé é pecado. Então, se você tem dúvida se isso é certo ou errado e pratica, você está agindo contra a consciência, não provém de fé e você está pecando contra a sua consciência. Este é o ponto. Então, é importante perceber, ou no entanto, né, é importante perceber que Paulo não está defendendo a perpetuação da imaturidade espiritual. Que uma consciência imatura se justifica. Porque o alvo da vida cristã continua sendo o crescimento no conhecimento da verdade. E uma consciência fraca pode ser instruída corretamente pelas escrituras. Mas o problema é que os fortes estavam usando sua liberdade sem amor, sem consideração pelo estado espiritual dos irmãos, sem um ensino, sem um discipulado. Por isso Paulo usa palavras extremamente sérias. Veja o verso 11.

E assim, por causa do teu saber, perece o irmão fraco pelo qual Cristo morreu. Você o levou a fazer uma coisa que ele não tem segurança se ele está pecando ou não. E depois, quando a consciência dele o acusa, você leva-o a perecer, o irmão fraco. E aí ele lembra pelo qual Cristo morreu. Esse contraste é impressionante. Veja, Cristo entregou sua própria vida para salvar aquele irmão, enquanto os coríntios estavam dispostos a destruir a consciência deles em nome de um direito pessoal. Portanto, o egoísmo deles estava colidindo diretamente com o amor sacrificial de Cristo. E Paulo vai aprofundar ainda mais a gravidade da situação ao afirmar, veja o verso 12: e deste modo, pecando contra os irmãos, golpeando-lhes a consciência fraca, contra Cristo que pecais. Essa palavra golpeando é como você dá um murro, esmurrar alguém. Então, quando você faz alguma coisa que leva um irmão a praticar e depois ele se sente culpado, mas eu posso ampliar a aplicação baseada em Romanos 14, na passagem paralela, porque lá também diz que quando você faz alguma coisa que não só leva o seu irmão a tropeçar, mas a se ofender ou enfraquecer-se, você pecou contra a consciência dele. E esse é o ponto, irmãos. Ferir a consciência do irmão, do outro, é pecar contra o próprio Cristo, porque a igreja pertence a ele. O amor, o Senhor se identifica com o seu povo, de tal maneira que aquilo que fazemos aos irmãos, fazemos ao próprio Cristo. Paulo então encerra a sessão com uma declaração radical. Vamos ler juntos o verso 13? Leiamos juntos. E por isso, se a comida serve de escândalo a meu irmão, nunca mais comerei carne, para que não venha escandalizá-lo. Você percebe a radicalidade? Paulo está usando a primeira pessoa. Se a comida serve de tropeço, comer carne é a coisa mais natural do mundo. É comum. É corriqueiro. Mas ele está dizendo: se isso serve de tropeço ao meu irmão, nunca mais eu vou fazer isso. Nunca mais. Para que não venha a escandalizá-lo. Então, meus irmãos, Paulo demonstra aqui que o amor está disposto a abrir mão de direitos legítimos e da liberdade para preservar o irmão. Aqui nós encontramos claramente o grande princípio do capítulo já mencionado: minha liberdade não pode se tornar tropeço para o irmão mais fraco. Na vida cristã, o amor deve limitar a liberdade. E o verdadeiro cristão não vive dominado pela afirmação egoísta dos seus direitos, mas pelo desejo de edificar o próximo para a glória de Deus. Eu quero então concluir, irmãos. O capítulo 8 nos ensina que a liberdade cristã nunca deve ser exercida de maneira isolada do amor. Os coríntios estavam preocupados em defender aquilo que sabiam e os direitos que julgavam possuir. Paulo, porém, mostra que a verdadeira maturidade espiritual não se revela apenas na capacidade de afirmar verdades corretas, mas na disposição de usar essas verdades para edificar outras pessoas. Isso muda profundamente a maneira como o cristão pensa a sua liberdade. O padrão distintivo da vida cristã não é a liberdade. O padrão é o serviço pelo amor. O cristão, dizia Lutero, é o mais livre de todos. E ele também é servo de todos. O discípulo de Cristo, portanto, não vive perguntando: eu tenho direito, mas isso será útil? Isso fortalecerá meu irmão? Isso contribuirá para a sua edificação espiritual? Há situações em que insistir em um direito legítimo e usar a minha liberdade pode significar ferir uma consciência ainda frágil e causar dano espiritual ao próximo. Paulo também nos ensina que existe uma grande diferença entre maturidade e arrogância religiosa.
Os coríntios possuíam conhecimento correto, mas lhe faltava sensibilidade espiritual. É possível, então, conhecer doutrina e fazer disso objeto de glória pessoal. O verdadeiro conhecimento, irmãos, ele deve produzir humildade, paciência e cuidado pastoral. Quanto mais alguém conhece a Deus, mais aprende a amar aqueles a quem Deus ama. Ao mesmo tempo, este texto nos lembra que a consciência do irmão não deve ser tratada com desprezo. Cristo morreu pelo seu povo, Cristo morreu por aquele irmão. O irmão mais fraco não é um obstáculo inconveniente à nossa liberdade. É alguém precioso aos olhos do Senhor. Por isso, usar a liberdade de modo egoísta, levando outro cristão a tropeçar, é algo que o próprio Cristo leva a sério. Isso não significa que a igreja deve permanecer perpetuamente imatura ou escravizada pelo medo, nem deve ser dirigida pela consciência dos mais fracos. Ela deve ser instruída, mas ela deve ter paciência. Paulo não está a abandonar a verdade em favor do sentimentalismo. Os irmãos mais fracos precisavam crescer no entendimento da verdade, mas isso se faz com discipulado. Contudo, esse crescimento não poderia acontecer mediante arrogância, pressão ou exibição de liberdade, mas através do amor, da paciência e da instrução mútua. No fim, meus irmãos, o capítulo 8 nos chama a olhar além de nós mesmos. A liberdade cristã não é licença para viver segundo os próprios desejos. É liberdade para amar, para servir e para edificar. Por isso o amor cristão está disposto a abrir mão daquilo que eu acho que tenho direito, quando isso se torna necessário para o bem espiritual do próximo. É exatamente isso que Paulo ele vai demonstrar no capítulo seguinte. No capítulo 8 ele estabelece o princípio, o amor deve limitar a liberdade. No capítulo 9 ele mostrará o próprio exemplo abrindo mão de direitos legítimos para que nada se tornasse um obstáculo ao evangelho de Cristo. Então, quando a gente volta às perguntas que a gente fez, nós devemos perguntar todas aquelas perguntas de circunstâncias. Cristão pode beber, pode participar de festas juninas, pode fazer tatuagem, pode participar de um show secular. A questão toda envolve a seguinte pergunta: exercer a minha liberdade, eu estou falando diante de irmãos, vai trazer edificação ou vai golpear a consciência? Isso é fundamental para você tomar decisão em cada circunstância, em cada escolha que você vai fazer. Vamos orar? Nós louvamos o teu nome, ó Deus, porque a tua palavra é tão clara, mesmo onde não há proibições, ela também legisla sobre como devemos agir e como devemos exercer nossa liberdade. Dá-nos sabedoria e maturidade para aplicar estas coisas, ó Deus, às questões do presente, que são moralmente neutras, no sentido de que são muitas vezes práticas que em si não são ilícitas, mas que podem, ó Deus, não trazer edificação, podem golpear a consciência de outro. Ajuda-nos, ó Deus, a avaliar como temos vivido a ética cristã nessas questões, para que vivenciemos o amor e demonstremos a maturidade cristã que o Senhor requer de nós, imitando o exemplo de Cristo, Senhor, que abriu mão dos seus direitos e morreu em nosso lugar, que se fez fraco para salvar a nós fracos. Ó Deus, aplica a tua palavra ao nosso coração. Nós te pedimos em nome de Jesus. Amém.

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1: Muito bem, chegamos ao final do nosso programa Palavra da Verdade. Espero que a Palavra de Deus de fato encontre guarida no seu coração. E se você quiser nos visitar ali na Lourival Silva com Horácio Mardel de Magalhães, Terceira Igreja Presbiteriana de Boa Vista, você será muito bem recebido. Às 8h30 da manhã temos o culto matutino e às 18h30 o culto noturno. A igreja fica bem perto da Praça Mané Garrincha, a rua Lourival Silva é a rua de trás da praça. Então, até lá, se você quiser estar conosco. Vamos orar. Senhor nosso Deus, louvamos o Teu nome por mais uma oportunidade de pregarmos a Tua palavra através desse veículo, Senhor. Louvamos o Teu nome porque sabemos que a Tua palavra não voltará para si vazia. E rogamos que com poder o Espírito Santo a use para a salvação dos perdidos, para a santificação dos crentes, para a correção das deficiências da fé, para a renovação, ó Deus, da fidelidade dos crentes ao Senhor e renovação da sua fé em Ti. Em nome de Jesus nós oramos e agradecemos. Amém. Até a próxima semana, se o Senhor Deus assim permitir, e tenha amanhã um excelente dia do Senhor.
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0: comigo, Daiane De Paula. E claro, com você também, meu amigo, meu irmão, meu parente. Hoje, 22 de agosto, 10 horas e 22 minutos. Quero dizer que hoje nós entramos aqui no ar. Hoje estamos ao vivo, ao vivo, ao vivo. Por isso, convido você a participar junto comigo. Hoje o nosso sábado vai ser assim, juntinhos, juntinhos, coladinhos, coladinhos, com os seus pedidos musicais, isso mesmo, com as suas ligações. Anota o número aí, olha, 991161059. Eu vou repetir para dar tempo de você anotar por aí, 991161059, é isso mesmo. E olha, já tá chegando aqui, ó, mensagem da nossa irmã Maria Gomes, diretamente do Vila Jardim, já está ligadinha aqui nesse início de programa. Ai, que coisa boa. Nosso irmão Moisés Almeida também já está ligadinho aqui falando com a gente. Pessoal, olha, já tô ficando mais feliz, estava até preocupada se eu já não tinha ganhado um cartão amarelo mesmo, um cartão vermelho. Meu Deus, mas a notícia boa que agora é verdade, agora vai. Não vou mais faltar não, olha. A notícia boa, pessoal, é que as aulas que eu estava tendo em dia de sábado, agora elas vão ser nas quartas-feiras. Inclusive, eu teria aula hoje que já foi cancelada, aí eu pude vir aqui. Mas agora não terei mais as aulas em dia de sábado. E em dia de sábado vamos estar assim, juntinhos, juntinhos, fazendo o programa com muita animação, com muita alegria, com muita adoração ao nosso Deus. Quero agradecer a você que está aí, olha, já em nossa sintonia. A você, meu amigo parceiro, que mesmo em dia de sábado continua aí, olha, trabalhando por Boa Vista, mas continua também ligadinho aqui com a nossa Rádio Parente, a rádio que toca a família. Você mesmo, você, meu amigo, taxista, lotação, motorista de aplicativo. Meu bom dia a você. Muito obrigada pela companhia, viu? Se tem aí, olha, algum passageiro, quero dizer que você está em ótimas mãos. Aqui nós temos homens de Deus, mulheres de Deus abençoados. É, isso mesmo. E aqui a gente vai falando a palavra do Senhor, adorando, exaltando o nosso Deus. E esses aí, olha, nossos amigos, trabalhadores em dia de sábado, nesse corre-corre, fazendo aí, olha, vários percursos por Boa Vista. E além de Boa Vista, né? No estado de Roraima todo. Esses aí são homens, mulheres diferenciados, que carregam realmente o Espírito Santo. Então, olha, passageiro que está me ouvindo, você está em ótimas mãos. Aumente o som, aumente o som. Olha, vou falar de novo. Aos passageiros que estão me ouvindo, vocês estão em ótimas mãos. Viu? Aqui nós somos os únicos que não pagamos essa carona. Mas esses nossos amigos, parceiros, merecem hoje, olha, muitos pixes caindo na conta. Em nome de Jesus, hoje vai ser um dia abençoado. Muitos pixes caindo aí na conta. Meu bom dia, pessoal. Agora a você que me escuta em casa mesmo, né? Hoje é sábado, também é dia de faxina, é dia de fazer as coisas da casa, lavar roupa, é isso mesmo. Limpar a casa, fazer tudo que estava acumulado durante a semana. Hoje é o dia de tirar o desacumulado aí, as coisas acumuladas. Vão desacumular. Hoje é o dia da faxina. Quero agradecer a você que está na minha sintonia. Eu sei que muitos rádios ficam ligados na cozinha, É isso mesmo, na sala. São rádios que ficam ligados 24 horas, igual como é lá em casa. Lá a gente tem o rádio na cozinha e ele é a nossa companhia do dia todo, né? E é incrível isso que a rádio pode nos proporcionar. Nós nunca estamos sozinhos se nós temos aí um rádio do nosso lado. Aqui você pode ficar sabendo que você tem uma amiga aqui, que você tem uma irmã, que você tem uma parente. Aqui nós estamos entre parentes e por isso hoje nós vamos ficar por aqui, olha, conversando, adorando, trocando aí os alôs. Eu já tô recebendo aqui, olha, as mensagens da nossa irmã Terezinha, da nossa irmã Conceição, da nossa irmã Fátima Lima. Isso mesmo. Temos aqui, olha, a mensagem de um número novo também. É, olha, que legal, meu bom dia a vocês, viu? Muito obrigada pela companhia. Claro, meu bom dia também àqueles que me escutam pela Radiosnet, pelo site da nossa parente, tudo, pessoal, por meio da internet. Olha como é a tecnologia, né? E nós temos aqui, olha, muitos ouvintes de vários municípios aqui do nosso estado de Roraima e para além de Roraima também. Agora quero mandar um alô para Belém do Pará. Minha avó Leila de Paula, cedo, pessoal, cedo, me mandando mensagem. Os cartões não estão saindo de vocês, mas da minha avó já estou recebendo muitos cartões vermelhos aqui. Ela estava chateada de eu não estar mais vindo, mas hoje, vozinha, estou por aqui. Quero mandar um beijo, minha avó Leila de Paula, que mesmo em Belém do Pará, acompanha a gente, nos incentiva, mesmo de longe, a gente consegue receber o carinho e o amor que a vovó tem por cada um de nós. Ela que é a mãe do pastor Alexandre de Paula. Um beijo, vozinha, um beijo. Vó Leila de Paula. Ai, meu Deus, gente, tem muitas mensagens chegando. Agora eu já vou, olha, falando com vocês já. Já vou falando com vocês. Aqui nós temos a irmã Maria Gomes, diretamente do bairro Vila Jardim. E ela disse assim, olha, eu vou repetir esse bom dia bem animado, bem animado. Ela disse assim, ó, bom dia! Minha amada em Cristo Jesus, bom dia, minha irmã Maria Gomes, que Deus possa abençoar a sua vida mais e mais, viu? Eu gostei da animação aqui pela mensagem, é porque vocês não estão conseguindo ler, mas esse bom dia aqui foi bem animado, foi bem caloroso aqui, eu recebo as palavras de carinho, viu, irmã Maria Gomes? Que Deus possa abençoar a sua vida, que hoje seja um sábado abençoado para a senhora, para toda a sua família. Muito obrigada pela companhia do dia de hoje. Temos aqui também, olha, na minha escuta, o nosso irmão Moisés, Moisés Almeida, que mandou um áudio aqui pra gente. Ele está ligadinho aqui e é o nosso participante também de hoje. Bom dia, irmão Moisés.
1: Bom dia, quem tá falando aqui é a irmã Carla do Rio do Guaraná. A gente tá ligado no seu programa. A senhora poderia botar a música Reacende a Chama, por favor?
0: Opa, Kayla, o seu pedido é uma ordem. Um alô pro pessoal do Rei do Guaraná. Olha, estão aí coladinhos, sintonizados com a gente. Um beijo, irmão Moisés, e um beijo, princesa Kayla. Olha, o pedido seu é uma ordem, viu, princesa? Muito obrigada pela companhia. Gostei demais desse áudio. Os áudios que a gente recebe do nosso público infantil aqui, eu já declaro, né, que são os futuros locutores, radialistas aqui do Entre Parentes, da Parente FM, do estado de Roraima. É isso mesmo, viu, Kayla? Um beijo, princesa. Nós vamos tocar aqui o louvor com muita animação. Que hoje seja um dia abençoado aí. Que seja um dia prazeroso aí também no Rei do Guaraná, né? Olha aí, gente. Já deu até vontade de tomar um guaranazinho também agora. Um grande abraço, irmão Moisés. Deus abençoe sua vida, viu? E aqui, olha, na minha companhia também, a nossa querida irmã Terezinha, minha parceira de todos os dias, minha parceira de todos os sábados. Eu recebo os alôs, viu, irmã Terezinha? Não pode crer, eu ouço os alôs. Geralmente eu estou escutando o programa e eu recebo com muito carinho. Ontem, inclusive, eu estava ouvindo também. Ainda bem que a senhora não desiste de mim e que todo sábado liga o rádio na expectativa. Bom dia, irmã Terezinha.
2: Bom dia, princesa Daiane. Quanto tempo, né? Muito tempo.
0: Muito.
2: Todo sábado eu espero você.
0: Meu Deus,
2: você,
0: irmã
2: você
0: Terezinha.
2: Nada. Ontem eu falei, pastor Alexandre.
0: Eu ouvi.
2: Será que a princesa Daiane vai vir amanhã? Princesa, já tá com cartão, princesa.
0: Amarelo.
2: Minha princesa, quero lhe desejar um final de semana abençoado pra você, pro Luiz Gustavo, pro seu papai, pra sua linda mamãe, pro meu amigo Dedê, pra esposa dele, pra minhas amigas Carly Pita, Érica Pita, irmã Silvana, irmã Edna, irmã Roseli, Carme Lúcia, Jaqueline Parente, pro irmão Francisco Romildo, pro meu príncipe Arthur, pra irmã Lani, e para sua vovó. E pro Luiz Gustavo, né? De novo, que eu já tinha falado, né?
0: Tá
2: pro irmão
0: aqui.
2: Bacana. Eu ia falar o irmão bacana e falei de novo Luiz Gustavo. Mas não tem problema.
0: Não tem, não.
2: Tô muito feliz, princesa, de ouvir sua voz de novo no sábado. Saudade, viu?
0: Oi, irmã Terezinha. Saudades demais. Ainda bem que a senhora não desiste mesmo de mim. Estou aqui hoje, irmã Terezinha. E na minha companhia, pessoal, irmã Carla Pita hoje nos botões. Obrigada, irmã Terezinha, por todo o carinho, por todos os alôs. Luiz Gustavo recebeu aqui também o alô de hoje e estamos aqui, viu? Um grande beijo na senhora. Ontem eu tava ouvindo, pode crer, e eu ouvi o puxão de orelha. E o pastor Alexandre também, olha, dando a palavra, né? Que hoje eu estaria aqui, hoje eu vim. Muito obrigada, irmã Terezinha, agora... Ai, não sei se já tô sem palavras já, mas agora, pessoal, agora vai. Todo sábado eu consigo estar aqui de fato. Essa aula foi mudada, Deus ouviu minhas orações, fez um reboliço lá, mudou ali os horários. E graças a Deus agora, pelo menos, eu vou ter os sábados mais livres pra poder estar aqui no Entre Parentes. Pelo menos. Muito obrigada, irmã Terezinha, pelo carinho, viu? Um grande beijo. A irmã Terezinha, que é nossa ouvinte assídua e nossa participante assídua também. Aqui na minha companhia, a nossa querida irmã Conceição também. Olha, diretamente do bairro Santa Teresa. Nossa irmã Conceição, que eu já conheci pessoalmente, inclusive na The Brasil do Santa Teresa. Era uma festa de jovens que tava tendo por lá, né, irmã Conceição? E a gente se conheceu, ela aqui participando também do Entre Parentes.
3: Um alô pra você, um alô pro irmão Dedê, pro irmão Alexandre, a sua mãe e a sua avó. Eu quero o hino Santa Lavada, no sangue de Jesus.
0: Eita glória, irmã Conceição. Glória a Deus, irmã Conceição, por sua vida. Eu recebo todos os abraços, todo o carinho, irmã Conceição, e o seu pedido é uma ordem. A gente vai fazer então um bloco musical. Primeiro logo vai ser os pedidos dos ouvintes aqui e a gente vai mesclando com a playlist aqui do Entre Parentes também. Mas olha, se você tem uma música do momento, aquela música que não sai da cabeça, que você quer ouvir aqui na nossa Rádio Parente, manda pra gente, compartilha essa playlist aí com a gente, porque o seu pedido, você já sabe, né? É uma ordem aqui, a Carla Pita vai acionar os botões, vai conseguir encontrar a sua música, não importa qual música que seja. Cante um trechinho pra gente, que a irmã Carla Pita consegue achar, e você pode compartilhar aí a música que está no seu coração, é isso mesmo. E olha, na minha companhia também, a irmã Fátima Lima, mandando a sua participação também. Bom dia, irmã Fátima Lima.
4: Bom dia, Daiane do Entre Parentes. Já estou aqui ligadinha no programa. É, graças a Deus que você voltou.
0: Voltei. É,
4: Fátima Lima, aqui do bairro do Buritis. É, quero ouvir o louvor com a Maria Massal, Deus é Fiel. E um abençoado dia para você e para todos que fazem parte dessa programação.
0: Ô, Glória, irmã Fátima Lima, minha parceira também de toda a semana. Irmã Fátima Lima, sempre que eu estou por aqui, ela também está por aqui na minha companhia. Muito obrigada, viu, irmã Fátima Lima, pelo carinho. Muito obrigada pela companhia, pelo incentivo de toda a semana. E agora eu voltei, estou aqui, agora vou ficar. Eita, não posso confundir as músicas, mas eu estou aqui, voltei, vou ficar.

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1: Agora você está ouvindo a música Só Entra Lavado, de Cecília de Souza, pedido da nossa irmã Conceição.

agora você vai ouvir Deus Fiel, louvor da Maria Marçal, pedido da nossa irmã Fátima Lima.

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1: Voltamos, voltamos! Isso mesmo, 10 horas e 52 minutinhos, pessoal. E olha, eu recebi uma mensagem muito especial aqui. Olha, diretamente de um irmão que mora em Rorainópolis, mas está hoje aqui por Boa Vista, né? É o nosso irmão Carlos Kennard. Ele mandou aqui um áudio abençoado pra gente.
2: Fala, servo de Deus, a paz do Senhor Jesus, bom dia. Olha, Carlos Kennard aqui de Rorainópolis, na escuta da Parente FM, e dizer que a Vossa Senhoria herdou toda a alegria do seu papai, viu? Que até o jeito de falar não nega que é de Paula. Desde já, Deus abençoe, paz do Senhor Jesus, e estamos na sintonia aqui, dando carona, aqui pelas ruas de Boa Vista, tá? Mas nós somos lá de Rorainópolis, aqui servo diácono Carlos Kennard. Deus abençoe, estamos na escuta. Se puder mandar aí Comum e Imperfeito de Canção e Louvor, a gente quer ouvir aqui enquanto dirige pelas ruas aqui de Boa Vista. Um abraço, Deus abençoe.
1: Um abraço.
2: E excelente programação.
1: Amém. Nosso diácono Carlos Kennard. Isso mesmo. Olha, o seu pedido é uma ordem, viu? Diácono Carlos, olha que áudio abençoado. O diácono Carlos, ele tem um vozeirão. Era ele que era pra estar aqui, ó. A gente tem que marcar esse encontro dele vir aqui pra Parente. Tem um vozeirão, é um diácono abençoado. Eu fico acompanhando, né, nas redes sociais. E eu desejo que Deus possa abençoar mais e mais a sua vida, viu, querido diácono Carlos? E a vida da sua esposa também. Que venha prosperar nos trabalhos, nos projetos ministeriais, em nome do Senhor Jesus. Que Deus abençoe poderosamente. Ele que é um homem que tem uma voz, ó, tremenda, que é muito usado por Deus, e o carinho é recíproco, né? A família De Paula aí tem ele também no coração. Um grande abraço ao nosso querido diácono Carlos Kennard. Agora ele está aqui por Boa Vista hoje, mas é de Rorainópolis. E nós temos, olha, muitos ouvintes de Rorainópolis também, pessoal. Um alô para Rorainópolis. Quem tiver aí na escuta, ó, quero receber aí o alô também. A nossa querida irmã Lani, né? O Artuzinho também, eita! Mas nós temos muitos ouvintes por lá. E um beijo para Rorainópolis. Essa cidade mora no nosso coração. Já foram vários congressos da gente indo para Rorainópolis, várias festas da igreja. É uma cidade, um município abençoado. Um grande abraço, diácono Carlos Kennard. Obrigada pela companhia e pela participação de hoje. Que Deus possa abençoar o seu dia de trabalho, que nós possamos ter um sábado abençoado em nome do Senhor Jesus. E aqui, olha, na minha companhia também, a nossa querida irmã Alzenira, mandando o áudio pra gente hoje. Ela aqui, ó, ela é a nossa ouvinte e a nossa participante também assídua de toda a semana. Nossa querida irmã Alzenira, bom dia!
3: Bom dia, princesa Daiane, que é a Zenira do Nova Vida, São Bento. E só desejar um feliz dia para todos. Que esse final de semana seja abençoado para cada um de nós.
1: Amém.
3: Que Deus venha nos fortalecer cada dia, dar força, para todos. E eu queria desejar um louvor infantil para minha filha, que está fazendo aniversário.
1: Olha!
3: Esse mês. Está fazendo 7 aninhos.
1: Olha aí!
3: Eu queria desejar para ela que ela seja essa menina humilde, inteligente. E que ela nunca desista do sonho dela. Amém?
1: Amém, amém, irmã Alzenira! Vamos então ter um louvor aqui. Ela não falou louvor, a gente pode escolher um louvor, né, Carla? Um louvor aí bem animado, dedicado à filhinha da Alzenira, que esse mês está completando 7 aninhos. Não sei qual é a data, pode compartilhar a data com a gente, não sei se já passou ou se ainda vai chegar o aniversário, mas a princesa é do mês de agosto, é igual a mim, olha, eu fui dia 2 de agosto. Eu assim, ó, sou suspeita pra falar, né, mas pra mim é o melhor mês do ano. É um mês muito abençoado, é agosto de Deus, né? Não é de desgosto, não, é agosto de Deus. E tem sido um mês maravilhoso, inclusive, muitas novidades surgindo nesse mês. E eu declaro pra sua vida também, olha, que está na minha escuta, que esse mês possa ser um mês de bênçãos de Deus pra sua vida. Novidades do céu, boas novas na sua vida, eu declaro, né? Agosto a gente já está caminhando pro final do ano. Eu sei que muitos projetos ainda estão no papel, muitos sonhos, muitas metas que possam ainda não ter sido realizadas, mas que estão no pensamento. Eu sei que é um mês, né? Uma fase do ano mais delicada. Às vezes a gente fica mais triste pensando naquilo que não aconteceu. Mas eu convido você agora a mentalizar, a começar a lembrar aí, olha, na sua mente, as coisas que já aconteceram esse ano. As coisas boas que já aconteceram esse ano. Eu sei que muitos projetos ainda estão no papel. Alguns sonhos ainda não foram realizados, mas vamos agora mentalizar, relembrar tudo que Deus já fez na nossa vida até esse mês 8 de 2026. Todas as bênçãos, todas as portas abertas, todas as providências, todas as novidades, todas as mudanças, todas as oportunidades que Deus nos proporcionou até aqui. E eu creio também, olha, o ano não acabou. Ainda temos muito tempo ainda para correr atrás daquilo que está faltando. Pode não ter acontecido conforme você imaginou, no tempo que você imaginou, mas 2026 ainda não acabou, não. Estamos na metade para o final do ano, mas ainda temos muitos dias para viver, alguns meses para viver até o final do ano, e são meses que podem aí acontecer virada de chave, porta aberta, é isso mesmo, porque o nosso Senhor faz assim. A palavra de Deus diz, olha, os pensamentos do Senhor são mais altos do que os nossos. A nossa visão é uma visão humana, ainda é limitada, mas a visão do nosso Senhor, ela é ampla. E a vontade dEle continua sendo sempre boa, perfeita e agradável. Então, que esse mês de agosto seja um mês abençoado, já estamos indo para o final também, mas que esse resto de ano você possa aí, olha, tomar posse já da vitória, que você possa declarar sobre a sua vida a alegria, a paz que só o Senhor pode nos proporcionar, que nós possamos estar animados, encorajados e motivados para fazer as coisas do dia a dia, para correr atrás aí do que ainda não foi concretizado, dos sonhos, dos projetos, que nós possamos estar com essa motivação e crendo sempre no nosso Senhor Jesus. O mês de agosto já me veio com muitas novidades, muitas mudanças, oportunidades. Tem sido um mês bom, graças a Deus. E eu creio também que esse resto de ano vai continuar assim, sendo bom. E eu declaro para a sua vida também, viu? E olha, a irmã Alzenira falou aqui, olha, dia 23 é o aniversário da filhinha, né? Hoje é dia 22, é amanhã o aniversário dela, olha que bênção! Nós vamos aqui tocar o louvor especialmente para a princesa da nossa irmã Alzenira. E na minha escuta também, a nossa irmã de Jesus, diretamente do bairro São Bento, ela que é a nossa ouvinte assídua e nossa participante assídua também de toda a semana. Nossa querida irmã de Jesus hoje mandando a participação aqui por áudio. Tô feliz demais, irmã de Jesus, aqui pela sua companhia, viu? Um bom dia, paz do Senhor Jesus.
4: Paz do Senhor, Dayane, entre parentes, Pai Senhor. Deus te abençoe. Aqui é de Jesus do São Bento. Que Deus abençoe todos vocês. Eu quero pedir um hino, qualquer um, de Matos Nascimento. Amém.
1: Amém! Seu pedido é uma ordem, irmã de Jesus. Fico feliz demais, irmã de Jesus, de ter a senhora aqui comigo, viu? Ela que liga de vez em quando, manda áudio de vez em quando, mas ela participa com a gente toda a semana. Um grande abraço, nossa irmã de Jesus, nosso ouvinte e participante assídua. Que Deus possa abençoar mais e mais a vida da senhora, com muita saúde, com muita força aí, com muita energia, em nome do Senhor Jesus, e possa abençoar a sua família também, viu? A senhora é muito querida, irmã de Jesus, por todos nós. Um grande beijo! E na minha companhia também, olha, na minha companhia também, nós temos aqui uma mensagem da nossa irmã, eita, eu perdi aqui o nome, mas é nossa irmã Lani, bairro do 13, né, isso mesmo, ela pediu oração aqui, ela está passando por um momento delicado, pediu oração para todos nós aqui, né? E eu estendo o convite que nós possamos orar aqui pela vida da nossa irmã Lani, do bairro do 13, 13 de setembro. E ela pediu uma música, É Deus Quem Faz. Olha aí, Carlin. Vamos aqui, olha, tocar. Nossa querida irmã Lani, o seu pedido é uma ordem, viu? E Deus é quem faz mesmo, Deus é quem abre as portas, Deus é quem muda os cenários, pode parecer e pode estar sendo difícil, mas nós sabemos que nós temos um Deus que nos concede força, que nos concede paz, mesmo em meio a circunstâncias turbulentas, né? Ela pediu aqui, olha, o louvor É Deus Quem Faz, de Jéssica Augusto. É isso mesmo? Deus Quem Faz, a última palavra dele. É, um louvor aqui, a Carlinha já entendeu. Já acionou os botões. Oh, glória! Um grande abraço, irmã Lani, do 13 de setembro. Que Deus possa abençoar a sua vida, viu? Conte conosco aqui. O pedido de oração está estendido aqui a todos os ouvintes. Coloque a nossa irmã Lani, do 13 de setembro, nas vossas orações. Nós somos aqui uma verdadeira família, pessoal. Eu costumo falar que nós somos uma rede de amigos, mas nós somos uma família em Cristo Jesus. Eu imagino quanto o Senhor fica feliz quando Ele vê os filhos dEle, os irmãos, se ajudando, se unindo em oração, se unindo em um só propósito. E aqui nós somos uma verdadeira família aparentada aqui, da Parente FM. E na minha companhia também, olha, na minha companhia também, a nossa querida irmã Miramar, da sede nacional, a nossa atleta. E hoje, olha, falando em atleta, falando em corredora, hoje nós temos uma corrida na agenda, hein, irmã Miramar? Grande abraço, irmã Miramar. Ela mandou aqui áudio pra gente. Um bom dia.
5: Digo nada, princesinha. Mas tô aqui na escuta. Deus abençoe. E hoje tem corrida, hein?
1: Olha, hoje tem.
5: Hoje é 22, hoje tem corrida. Eu vou lá.
1: Eu também.
5: Aqui na igreja, aqui perto de casa. Na Assembleia de Deus. Pode crer também.
1: Pode crer, meu Miramar. Um abraço. Ela fica na nossa escuta, né, irmã Miramar? De vez em quando participa, deixa o meu coração muito feliz quando participa, mas eu sei que a irmã Miramar tem sido uma parceira, nossa companheira do Pode Crer, do Entre Parentes, aqui da Rádio Parente. Fico muito feliz, viu, irmã Miramar, por esse áudio, saber que a senhora está na companhia, que estou sendo aprovada aí. E hoje tem corrida, eu me inscrevi, gente, 5 quilômetros para correr. E assim, meu último treino foi com o Luiz Gustavo, a gente foi andando e correndo, 2,5, nada. Não conseguimos fazer os 5. E foi andando e correndo. Mas um dia eu ainda vou ser igual a nossa irmã Miramar. Porque ela não só consegue os 5 quilômetros e mais de 5, né? Vários quilômetros aí. Muitos quilômetros correndo e ganhando as corridas. É isso mesmo, levando os troféus. Eu um dia ainda vou ser assim, minha irmã Miramar. Tô aqui, olha, tentando. É difícil. É difícil essa vida de atleta. Mas hoje nós teremos uma corrida abençoada da AD Brasil. Eu já adquiri, né, o meu kit, meu número. Vai correr a mamãe, o papai, o Davidson, o Dedê do Pode Crer. Vai correr também. A Ellen também está inscrita, junto com o Danielzinho também na barriga. Hoje toda a família atleta dando um susto no corpo hoje. E todo mundo dando esse susto hoje. E é isso, vai ser uma corrida abençoada com alusão ao aniversário da nossa igreja, né? Nós, aqui Família de Paula, nós somos da AD Brasil e esse mês é um mês especial de aniversário da nossa igreja e essa corrida é especialmente por alusão ao aniversário, né? Então vai ser uma corrida mais do que especial. Nós vamos estar encontrando os irmãos no percurso e não vai ter coisa melhor. De fato, hoje é um dia especial e vai ser uma corrida muito legal. Já estou aqui na expectativa, né, irmã Miramar? Eu, no caso, vou mais andar do que correr. Mas vou incentivar os nossos corredores. E olha, na minha companhia também, o nosso irmão César. Isso mesmo, nosso irmão César. Ele que nos acompanha também todos os dias, é o nosso querido irmão motorista de aplicativo. Olha, e mesmo em dia de sábado está aí, ó, trabalhando e pediu um louvor. Cordeiro e Leão, glória a Deus, irmão César, seu pedido já está anotado aqui, seu pedido é uma ordem, eu sei que a Carlin vai multiplicando aqui o nosso horário, eu fico bem tranquila quando a Carlin tá aqui, eu sei que vai dar certo, vai dar tempo, vai ter festa, a Carlin vai conseguir aqui. Ai, gente, que felicidade, viu, receber esse feedback, essas mensagens, receber esse retorno, né? É realmente um sucesso quando a gente tem essa participação, essa interação. O programa Entre Parentes é feito aqui entre a parentada. Então é entre mim aqui e você também, essa conexão que faz o Entre Parentes acontecer. E falando em família, tenho aqui, olha, a minha realmente família, né? Minha verdadeira família participando aqui. O meu tio, Marcos de Paula, mandou foto minha. Eu estou na televisão de Belém do Pará. Estou ali, olha. Me colocaram na televisão da sala. E ele disse assim, olha, ligadinhos ao vivo hoje. Ô, tio, muito obrigada, viu? Eu estou aqui, olha, na televisão de Belém do Pará. Que honra, né? Um beijo, meu tio Marcos de Paula. Um beijo, Clarinha, que deve estar na minha companhia. Hoje é sábado, né? Sabadão, né, Clarinha? O que é que a gente vai fazer hoje? O que é que a gente vai brincar? Pra onde é que a gente vai sair hoje, hein, tio? Hein, tio Marquinhos? Onde é que a gente vai tomar um sorvete hoje? Hoje é sábado, hoje pode. Um beijo, Clarinha. Um beijo, tio Marquinhos. Um beijo, tia Leones. Um beijo, Bia. Vocês todos moram no meu coração. E nós estamos esperando vocês aqui, ó, em Boa Vista, Roraima. Venham, venham. Um beijo. E na minha companhia também, olha lá, a nossa irmã Luzia Freire, mandando também a participação por áudio aqui. Um bom dia, irmã Luzia.
6: Irmã Daiane, aqui é a missionária irmã Luzia. Hoje cheguei, ainda peguei um pouco ainda aqui do programa.
1: Aê!
6: Irmã Daiane,
1: deu tempo.
6: Queria pedir o hino, Voz da Verdade, o Escudo, se puder tocar hoje pra nós. Eu ofereço pra todos os meus irmãos em Cristo Jesus. Amém?
1: Amém, irmã Luzia Freire. O seu pedido é uma ordem, né, irmã Carlin Pita? E agora temos muitos pedidos aqui. Vamos para o nosso bloco musical. Três louvores e daqui a pouquinho eu estou de volta aqui com vocês.
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8: Glória.
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1: Você vai ouvir agora Comum e Imperfeito, de canção e louvor, pedido do nosso diácono Carlos Kennard.

especialmente pra filhinha da nossa irmã Alzenira, que amanhã vai fazer 7 aninhos. Vamos ouvir 3 palavrinhas.

0: Vocês conhecem a letra?
1: Você vai ouvir agora Quer Vitória, de Matheus Nascimento, pedido da nossa irmã de Jesus. Ah,

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2: Voltamos! 11 horas e 27 minutinhos e voltamos! Olha, com essa propaganda abençoada, isso mesmo. Esse recadinho aí que entrou nos nossos corações, que é pra gente marcar na agenda. É isso! Marcha pra Jesus está chegando, pessoal!

Isso é só, olha, só um trechinho, só pra gente ficar com esse gostinho de quero mais. Nós vamos ouvir isso ao vivo, pessoal, ao vivo. Nós vamos ter a Juliane Souza ao vivo aqui em Boa Vista e o F Hope Music aqui também ao vivo em Boa Vista, gratuitamente.

isso aí, olha, já dá vontade de cantar, já dá vontade da gente se empolgar, levantar a mão. Eu tenho certeza que você conhece esse louvor e é nesse gostinho de quero mais que nós vamos, olha, ouvindo Juliane Souza, porque a gente vai ter ao vivo dia 5 de setembro. Juliane Souza e F. Hope.

você não pode ficar de fora. Esse convite é especialmente pra você, ó. Você que conhece os louvores de adoração, você, olha, que tá por dentro desse meio gospel, você que gosta de adorar, você que gosta de ficar animado na presença do Senhor, você não pode perder. É agora, dia 5 de setembro, nós vamos ter a nossa grande marcha pra Jesus. Nessa marcha, nós vamos, olha, louvar, nós vamos exaltar, nós vamos nos confraternizar na presença do nosso Deus. Agora, vamos ouvir, olha, F-Hope, isso mesmo, eles estarão também ao vivo aqui em Boa Vista.

olha, imaginem a Praça Fábio Paracatti, toda reunida, toda impactada com a presença do Senhor Jesus. E é assim que vai acontecer. É assim mesmo, dia 5 de setembro, nós temos esse encontro marcado. Esse encontro marcado com o nosso Deus. Esse encontro marcado com os nossos irmãos da igreja. Esse encontro marcado. Praça Fábio Paracatti, dia 5 de setembro, com a presença de Juliane Souza e da banda F-Hope Music.

0: Eu estou muito ansiosa. 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Quero encontrar você, nosso ouvinte parceiro da Rádio Parente FM. 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Olha, esse lindo louvor que também nós vamos ter ao vivo.
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0: Esse louvor que foi sucesso em todas as plataformas. Esse louvor, olha, que surpreendeu o meio gospel. Esse louvor que impactou muitas vidas e que marcou a nossa geração.

convite aqui está estendido para você, para sua família, para todos os seus amigos. Chama aí, olha, bota no grupo da igreja. Chama os amigos, chama os irmãos. Esse encontro está marcado.

possamos ser essa geração que vai pra Praça Fábio Paracatti, que nós possamos ser essa geração que vai declarar, que vai louvar, que vai exaltar o nosso Senhor em todas as circunstâncias, em todos os lugares. Que nós possamos ser a geração que vai declarar que o nosso Senhor é o Senhor das nossas vidas, é aquele que nos transformou. Que nós possamos ser a geração que vai espalhar esse Senhor Jesus para os quatro cantos de Roraima. Nós vamos fazer história nesse ano de 2026, eu creio nisso e convido você a fazer parte desse grande movimento que vai acontecer dia 5 de setembro, que você possa deixar na sua agenda marcado esse encontro com Deus. Nós vamos fazer história, nós vamos impactar o estado de Roraima na Praça Fábio Paracatti. Você não pode ficar de fora. Eu aguardo você lá.

0: abençoando, Deus vai abrindo portas e a gente fica muito feliz de saber que são instrumentos do Senhor Jesus que estão sendo usados para impactar a nossa geração. Na minha companhia aqui também, olha, nós temos aqui o nosso irmão aqui, olha, mandou mensagem, irmão Adriano, mandou áudio pra gente, que bênção! Eita, erro da comunicadora. Calma aí, irmão Adriano, errei aqui. Agora, a paz do Senhor, irmão Adriano.
1: Bom dia, meus irmãos em Cristo Jesus. Tudo bem? Aqui é Adriano, lá da Paz Church, Boa Vista. E gostaria de pedir uma música. Aquele que completou a boa obra em minha vida, lá do Fernandinho.
0: Eita glória, irmão Adriano! Um abraço a todos os nossos irmãos da Paz Church. Eu não sei falar muito inglês, pessoal. Eu tenho que aprender. Estou fazendo inglês, inclusive, para melhorar um pouquinho. Mas olha, da Paz Church, o nosso irmão Adriano, um grande abraço. Eu tenho uma grande amiga também da Paz Church e eu geralmente visito também aí, é uma igreja abençoada. Eu ainda não fui para aquela da Ville Roy, né? A do Caxari, mas para a sede eu já fui várias vezes e é uma igreja muito boa, a gente se sente acolhido. Recebemos aqui, ó, 11 horas e 57. Um trechinho só pra eu já voltar e me despedir, Carlin. Eu já tenho que ir.
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aí, pessoal, 11h59. Chegou meu momento, já estão querendo cortar meu microfone aqui. A nossa irmã Maria Gomes, ela também disse que é da Paz Church, né? Olha, a Paz Church em peso aqui hoje. Ela pediu, né? Perguntou como consegue a camisa da Marcha para Jesus. Pessoal, ainda não estamos ainda vendendo, né? Mas assim que ficar mais pertinho da data, acredito que a organização já vai estar disponibilizando o local de vendas e a gente vai anunciar tudo por aqui. E vamos ter alguns sorteios também por aqui, olha. E vai ter sorteio no Entre Parentes também, né? Pode crer, Entre Parentes. Nós vamos estar sorteando. Um grande abraço, viu? Um grande abraço a todos os ouvintes. Hoje nós tivemos várias participações e eu confesso que eu fiquei assim, apreensiva se hoje o programa ia dar certo depois de umas semanas ausentes de cartões amarelos, mas eu quero dizer que estou muito feliz.

do abençoado. Eu saio daqui com um coração cheio de gratidão, cheio de felicidade por todas as participações aqui do Entre Parentes. Vocês são muito especiais pra mim. Que Deus possa abençoar a vida de cada um. Que nós possamos ter esse dia animado, esse dia abençoado na presença do nosso Senhor Jesus. Foi mais um programa finalizado com sucesso! Próximo sábado estarei de volta, de 10 horas ao meio-dia. Hoje foi mais um programa finalizado com sucesso, porque aqui no Entre Parentes, o sucesso é ter você!

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1: Pois bem, já estamos de volta com o nosso, com o seu programa Madureira em Ação. O programa que toca a família roraimense. Deus abençoe a sua vida, caro amigo, meu irmão, que está sintonizado conosco, tá certo? Agora nós vamos ver um pouquinho aqui da palavra de Deus, nesse momento, quando são 14 horas e 44 minutos, tá certo? Nós vamos fazer um pouco aqui, uma transmissão também pelo Facebook Gerte Araújo dos Santos, ok? Você pode procurar lá e você vai estar encontrando esse Facebook aí, tá certo? Pois bem, então eu li agora há pouco o Salmo de número 91 e agora eu quero ler o Salmo de número 46 para você, tá bom? Então vamos lá, espero que esse salmo seja de um alto valor para a sua vida e que venha falar grandissimamente com a sua vida nesta tarde, em nome de Jesus Cristo. Então nos diz assim o Salmo de número 46, o Senhor é o nosso refúgio e fortaleza, socorro bem presente na angústia. Portanto, não temeremos, ainda que a terra se mude e ainda que os montes se transportem para o meio dos mares, ainda que as águas rujam e se perturbem, ainda que os montes se abalem pela sua braveza. Há um rio cujas correntes alegram a cidade de Deus, o santuário das moradas do Altíssimo. Deus está no meio dela, não será abalada. Deus ajudará já a romper da manhã. Os gentios se embraveceram, os reinos se moveram. Ele levantou a sua voz e a terra se derreteu. O Senhor dos exércitos está conosco. O Deus de Jacó é o nosso refúgio. Vinde e contemplai as obras do Senhor, que desolações tem feito na terra. Ele faz cessar as guerras até ao fim da terra. Quebra o arco, corta a lança, queima os carros no fogo. Aquietai-vos e sabei que eu sou Deus. Serei exaltado entre os gentios, serei exaltado na terra. Aí está o Salmo de número 46. Pois bem, nós temos aqui um outro áudio. Nós vamos ouvir o áudio, né? Quem está mandando o áudio aqui é Conceição Santa Teresa. Muito bem, nós vamos ouvir o áudio dela aqui.
2: Tem um louvor da Juliana? Quem é esse?
1: Muito bem, ela quer o louvor da Juliana. Quem é esse, né? Tem ele engatilhado aí? Pois bem, Conceição. É uma Conceição de Santa Teresa. Nós vamos atender o seu pedido, tá? Com todo o prazer. Obrigado pela sua solicitação e a sua participação. Telefone 991-16-10-59, Rádio Parente FM, esse programa que toca a família roraimense. Deus abençoe

0: a todos, em nome do Senhor. Manda sua mensagem para cá. Mande o seu áudio, peça seu louvor e nós vamos estar ouvindo. Vamos tocar, vamos atender a solicitação dos nossos rádio ouvintes, tá certo? Então, eu quero também ler um outro salmo muito importante. É o salmo de número 148. Pois bem, é outro salmo fantástico. Hoje eu queria falar sobre o juízo final, mas é bom deixar para outro dia, né? Vamos trazer uma mensagem aqui. De repente, se der tempo, de conversa, tá? Mas eu vou ler esse salmo de número 148, tá? E vamos ver lá. Então diz assim a palavra de Deus: louvem o Senhor desde os céus, louvem-no nas alturas, louvem-no todos os seus anjos, louvem-no todos os seus exércitos celestiais, louvem-no sol e lua, louvem todas as estrelas cintilantes, louvem-no os mais altos céus e as águas acima do firmamento. Louvem todos eles o nome do Senhor, pois ordenou e eles foram criados. Ele os estabeleceu em seus lugares para todo sempre. Deu-lhes um decreto que jamais mudará. Louvem o Senhor, vós que estão na terra, serpentes marinhas e todas as profundezas, relâmpagos, granizo, neve, neblina, vendavais que cumprem o que ele determina. Todas as montanhas e colinas, árvores frutíferas e todos os cedros, todos os animais selvagens e os rebanhos domésticos, todos os demais seres vivos e as aves, reis da terra e todas as nações, todos os governantes e juízes da terra, moços e moças, velhos e crianças, louvem todos o nome do Senhor, pois somente o seu nome é exaltado. A sua majestade está acima da terra e dos céus. Ele concedeu poder ao seu povo e recebeu louvor de todos os seus fiéis, dos israelitas, povo a quem ele tanto ama. Aleluia. Aí está, que coisa, não é? Olha, tem outra mensagem aqui, vamos ouvir aqui. É o evangelista Antony Marques. É o Antony Marques, né? Vamos lá.
1: Eu gostaria de ouvir o hino 26 da Harpa Cristã. É o irmão Antônio Vanderlei, 13 de setembro. Que Deus abençoe.
0: Ah, tá. Antônio Vanderlei, ele quer o hino 126? Vamos ouvir.
1: Eu gostaria de ouvir o hino 26 da Harpa Cristã.
0: Então, o hino 26 da Harpa Cristã, nós vamos já, vamos atender esses dois pedidos. Mas tem um outro áudio aqui, outra mensagem aqui. Deixa eu ver aqui. Boa tarde, Padre Senhor. Eu gostaria de ouvir Cordeiro e Leão, por favor. Quem canta? Mas tem esse louvor aí? Pois, então são três louvores, né? Nós temos que atender esses três aí, né? Então nós vamos ouvir esses três aí, porque de repente, tá certo? Depois a gente vem para a palavra de Deus aqui. A palavra de Deus, ela é poderosa. Eu vou tornar a ler esse salmo de novo, tá? Mas primeiro nós vamos ouvir esses três louvores aí, em nome de Jesus Cristo.

Na verdade, a gente tem tempo de sobra. Sabe, rapaz, eu não tive tempo de ir lá. Tu teve tempo de sobra, rapaz. A Bíblia diz que tem tempo para tudo. As pessoas hoje, eles estão construindo o trem-bala, né? Trem-bala. No Japão já tem o trem suspenso. Entende? O trem mais rápido que o trem-bala. É uma coisa fantástica. Então, quando esse trem ele pega velocidade, ele simplesmente fica suspenso do trilho. Para o homem tentar ver se ganha tempo para os seus compromissos. Mas a Bíblia já disse, tem tempo para tudo. A questão é que o homem não consegue se organizar. Essa aqui é a verdade. Mas tem tempo para todo propósito. Isso é o que a palavra de Deus diz. Você tem tempo para almoçar, tempo para jantar, tempo para dormir, tempo de jogar bola, olha aí. Entende? Tem tempo para deitar, tempo para conversar, tem tempo para tudo. Tem tempo para tudo. A Bíblia não mente. Então, e há tempo para todo propósito debaixo do céu. Há tempo de nascer e tem o tempo de morrer também. Então, você que está me ouvindo aí, vai se preparando logo aí, né? Vai se ajeitando por aí, entendeu? Porque o seu tempo vai chegar, o meu vai chegar, todo mundo vai chegar, não tem jeito não. Não adianta, pessoa, pode se esconder dentro de um baú feito de chumbo ali, que a morte não vai me achar aqui não, vai morrer lá dentro. Não tem como, vou ficar em cima do telhado, aqui ela não me vê, vai morrer lá em cima. Não tem jeito, não tem jeito. Então, diz a Bíblia que tem tempo para tudo, tempo de nascer, tempo de morrer, tempo de plantar, tempo de arrancar o que se plantou, e tem mais, tempo de matar, não é matar a gente não, tá? Tempo de matar a preguiça, matar o sono, né? Tempo de matar a gente não, matar a preguiça, matar o sono, matar a galinha, matar o porco para comer, tem tempo para tudo, tá? Então, tempo de derrubar, tempo de levantar, tempo de chorar, tempo de rir, tempo de plantear, tempo de dançar, tempo de espalhar pedras, tempo de ajuntar pedras, tempo de abraçar e tempo de afastar-se de abraçar, tempo de buscar, tempo de perder, tempo de guardar e tempo de jogar fora, tempo de rasgar e tempo de cozer, tempo de estar calado e tempo de falar, tempo de amar e tempo de odiar, tempo de guerra, tempo de paz. Acabou-se. Então, é isso. Então, o homem não conhece a sua própria... O homem não conhece...

conhece a sua hora marcada. Ninguém consegue conhecer a sua hora determinada. Então, que proveito tem o trabalhador naquilo em que trabalha? Tenho visto o trabalho que Deus deu aos filhos dos homens, para com ele os exercitar, os afadigar. É o que falamos agora, tá vendo, Carlos, como é o trabalho é? Estamos aqui, ó. Eu estou aqui fazendo o programa, você está trabalhando aí, né? Parece, não, estou tranquilo aqui, nada. Está se afadigando, porque está mexendo com a memória e tudo. Entendeu como é que é? Então, gente, Deus ele fez isso. Depois que o homem pecou lá no Jardim do Éden, disse para Adão, agora você vai trabalhar. Agora você vai trabalhar para você poder viver. Depois de ti, aqueles que virem depois de ti também vai trabalhar, continuar o teu trabalho. Então, tudo fez formoso em seu tempo. Também pôs o mundo no coração do homem, sem que este possa descobrir a obra que Deus fez desde o princípio até o fim. Já tenho entendido que não há coisa melhor para eles do que alegrar-se e fazer bem na sua vida. E também que todo homem coma e beba e goze do bem de todo o seu trabalho. Isto é um dom de Deus. Eu sei que tudo quanto Deus faz durará eternamente. Nada se lhe deve acrescentar e nada se lhe deve tirar. E isto faz Deus para que haja temor diante dele. O que já é, o que é já foi, e o que há de ser também já foi. E Deus pede conta do que passou. O fim dos homens e dos animais. Vi mais debaixo do sol que no lugar do juízo havia impiedade e no lugar da justiça havia iniquidade. Olha só esse versículo aqui, quando fala assim, ó, versículo de número 25. O que é, já foi. E o que há de ser, também já foi. Carmen, me diz uma coisa, o que é que tem de novo na terra? Você sabe o que é que tem alguma coisa nova na terra? Se eu lhe perguntar assim para você, meu rádio amigo, você no Facebook, cite o nome de algo que não existe. Um minuto para você pensar. Você conseguiria? Consegue, Carmen? Citar o nome de alguma coisa que não existe? Faça uma busca aí na sua mente, meu amigo. Você está na sua casa aí? Cite alguma coisa que não existe. Vê se você consegue fazer isto. Pense aí. Você não consegue fazer isso. O que é, já foi. Então, olha, tudo que existe na Terra já aconteceu, já existiu. Tudo. E aquilo que vai acontecer já aconteceu também. O que nós vemos, o que Salomão está dizendo aqui, é que é apenas uma repetição das coisas. E nada mais que isto. A vida é uma repetição das coisas. Por exemplo, Salomão disse que o vento sai dos seus aposentos e corre ao mundo para executar a voz de Deus e depois volta para o seu lugar de novo. Fica lá guardado. O vento não se perde. O vento vai, faz todo o seu percurso e volta para o lugar de onde ele havia saído, porque foi Deus que determinou isso. Salomão dizia, o sol se levanta no seu nascente, faz o seu percurso e volta novamente para o seu lugar. Entendeu? Do mesmo jeito é a vida. Tudo que tem nessa vida aqui, meu caro, não tem nada de novo. Tudo é repetição. Você trabalha o dia todo, chega à noite, você vai dormir para de manhã tornar a fazer a mesma fadiga do dia passado. Não tem jeito, né? Já pensou? Não tem jeito, gente.
Você vai, eita, dia afadigado hoje, ainda bem que já finalizou o dia. Quando amanhece o dia seguinte, tá lá a fadiga ali esperando, ó. Batendo na porta, vamos? Não tem jeito. Você pode ser. Aí você fala assim, eu passo o dia todinho no meu trabalho, rapaz. Eu não movo uma palha, é um trabalho leve que dá fadiga. Não é assim? É um trabalho leve que dá fadiga. Deus fez isso para te afadigar. E você fala assim, rapaz, o meu trabalho é bom demais. Eu passo o dia todo sentado, só olhando o computador ali, ou só escrevendo ali, ou na recepção. Faço nada, não levanto o peso. Amigo, a tua fadiga é isso. A tua fadiga é isso. O teu juízo está sendo comido por isso. Você acha que não faz nada na questão de força, mas a sua mente está sendo explorada. Está entendendo? Não tem jeito, não tem coisa fácil, não. Salomão, ele foi muito preciso. Isso não foi simplesmente questão de um homem que estava desviado, não. Ele era o homem de sabedoria. E Salomão dizia, Deus me deu tanto conhecimento, eu procurei me aprofundar mais e mais no conhecimento, descobri que tudo isso é fadiga. Quanto mais conhecimento eu tinha, mais afadigado eu ficava. E não é assim hoje? Ah, meu Deus do céu, não está falando. E Salomão, até falei para Carmen, que tem o tolo, Salomão fala do tolo e fala do sábio. Como o tolo já é tolo, entende? Eu já não sei de nada mesmo, então aqui eu fico aqui, porque eu não sei de nada mesmo. Ele se acalma ali, na sua falta de conhecimento, e vai só ouvir os outros. Agora vê o sábio, aquele que diz que sabe, você fica brigando, querendo saber mais do que os outros. Ah, você sabe de nada, rapaz, e quer mostrar sabedoria. E você vê essas brigas bobas, de gente querendo mostrar ter mais conhecimento do que os outros. Isso é bobagem, rapaz. Isso é fadiga. Entende? Então é melhor dizer assim, olha, eu só sei até aqui, daqui eu não sei. Eu ouvi um certo senhor, ele não sabia ler nem escrever, mas um empresário de cinco redes de lojas aqui em Boa Vista. Ele disse, meu filho, não discuta conhecimento com ninguém. Não faça isso, é jogar a conversa fora. Se você perceber que alguém sabe mais do que você, você se cala. Seja inteligente. E eu peguei isto. Ele não sabia ler e nem escrever. Mas ele tinha isso, ele me passou isso. Não discuta conhecimento com ninguém, não. Isso é bobagem. Então, gente, tudo isso é fadiga. Nós vivemos em um mundo de repetição, de repetição, de repetição, de repetição, de repetição. Você faz uma faculdade, aí você diz, nossa, agora eu sou formado. Né? Aí você vai procurar emprego. Aí diz lá, necessário pós-graduação. Eita, eu não tenho. Aí você corre para a faculdade, online, presencial, e faz. Aí você, agora eu sou pós-graduado, eu vou lá. Aí você vai lá no emprego que você quer, tem a plaquinha lá. Necessário mestrado. Aí você corre de novo para o mestrado, mais um ano pelejando. Entende? Acabando com o juízo, estudando, estudando, estudando. Aí você conclui, agora eu estou mestrado, e você vai lá. Está a plaquinha, necessário doutorado. Nossa, mãe, e você vai de novo. Então isso vai afadigando as pessoas. Nós vivemos em um mundo de competição. De competição. Se estuda hoje não para ter conhecimento, mas para ter mais condições de competição. Essa é que é a verdade. Porque tem tanta gente graduada, pessoas graduadas, analfabeto, funcional, não é fácil. Entendeu, cara? Sabia dessa? Tem muita gente graduada aí que é analfabeto funcional. Então, gente, Salomão diz, não tem nada novo. Não tem nada novo debaixo do céu. Nada. Nada novo. Tudo é fadiga. Ele continua aqui, ó. Vi também debaixo do sol que no lugar do juízo havia impiedade e no lugar da justiça havia iniquidade. Eu disse no meu coração, Deus julgará o justo e o ímpio, os dois. Porque há um tempo para todo propósito e para toda obra. Disse eu no meu coração,
Quanto à condição dos filhos dos homens, que Deus os provaria para que assim pudessem ver que são em si mesmos como os animais. Porque o que sucede aos filhos dos homens, e isso mesmo também sucede aos animais. E lhe sucede a mesma coisa. Como morre um, assim morre o outro. E todos têm o mesmo fôlego. E a vantagem dos homens sobre os animais não é nenhuma, porque todos são vaidade. Todos vão para o mesmo lugar. Então, meu Deus do céu, isso aí. Ele está dizendo claramente que não tem vantagem do homem sobre os animais. Por quê? Porque quando o ser humano morre, vai para onde, gente? Quando o animal morre, vai para onde? No mesmo lugar. Vira a mesma substância. Vira terra. Não tem jeito. Não tem jeito. É isso que Salomão está falando. O orgulho, gente, é uma pior besteira que o ser humano tem, é ser pessoa orgulhosa. O orgulho não leva a pessoa a nada. Está entendendo? Não leva a pessoa a lugar nenhum. Porque o que sucede aos filhos dos homens, isso mesmo sucede aos animais. E lhe sucede a mesma coisa. Como morre um, assim morre o outro. E todos têm o mesmo fôlego. E a vantagem dos homens sobre os animais não é nenhuma, porque todos são vaidade. Todos vão para um lugar. Todos foram feitos do pó, e todos voltarão ao pó. Quem sabe que o fôlego do homem vai para cima, e que o fôlego dos animais vai para baixo da terra? Quem sabe isso? Então você vê, meu amado, Deus abençoe a sua vida. Assim que tenho visto que há coisa melhor do que alegrar-se o homem nas suas obras, porque essa é a sua porção. Pois quem o fará voltar para ver o que será depois dele? Meu amado, o que Salomão está falando é que o homem deve aproveitar a sua vida. Entendeu? Aproveitar a sua vida. Essa vida aqui, o resumo dela é somente vaidade e não passa de vaidade. Que Deus abençoe sempre a sua vida, cada dia mais, em nome do Senhor Jesus. Carmen, tem um louvor aí, lá embaixo, lá. Lá embaixo, lá, um rapazinho lá, que esqueci o nome dele lá. Hã? É o nome dele? É o, deixa eu ver aí o nome desse rapaz, pra tocar ele aí.

Pois bem, pois é. Então, a vida é exatamente isso, meu querido. A nossa vida aqui é somente fadiga e não passa de fadigas. Tá certo? Nós vamos ouvir aqui um belíssimo louvor, Eu Me Rendo, com o Ícaro. Tá certo? E aí nós vamos voltar e vou ler alguns avisos e daremos término do trabalho.

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1: Muito bem, estamos de volta. Agora eu vou ler aqui e aí nós vamos fazer aquela oração abençoada aqui. Eu vou ler aqui Eclesiastes capítulo 4. Diz assim: ó, opressão, trabalho duro e solidão. Solidão. De novo, observei toda a opressão que ocorre debaixo do sol. Vi as lágrimas dos oprimidos, mas não há quem os console. O poder está do lado dos seus opressores, e não há quem os console. Por isso, considerei os mortos mais felizes dos que os vivos, pois estes ainda têm que viver. Ele continua: no entanto, melhor do que ambos é aquele que ainda não nasceu, que não viu o mal que se faz debaixo do sol. Observei que todo trabalho e toda realização surgem da competição que existe entre as pessoas, e isso também é inútil, é correr atrás do vento. É o que eu falei agora há pouco. Nós vivemos em um mundo de competição. Ninguém estuda para adquirir conhecimento, mas para se preparar para melhor competir. Então é uma briga terrível. É a vida do ser humano aqui na Terra, não passa disto. O tolo cruza os braços e destrói a própria vida. Melhor é ter um punhado com tranquilidade do que dois punhados à custa de muito trabalho. É correr atrás do vento. Observei também outra situação sem sentido debaixo do sol. Havia um homem totalmente solitário. Não tinha filho nem irmão. Trabalhava sem parar. Olha, observa bem. Observa bem aonde Salomão quer chegar aqui, ó. Vou ler de novo. Havia um homem totalmente solitário. Não tinha filho nem irmão. Trabalhava sem parar. Mesmo assim, os seus olhos não se satisfazia com a sua riqueza. Para quem trabalho tanto? Ele se perguntou. E por que razão me privo de todas as me privo de coisas boas? E isso também é inútil. É uma dura tarefa. É melhor serem dois do que um. Aqui ele vai dar explicação. Então, veja só como Salomão, ele está abordando aqui a situação de uma pessoa que não tem nenhum parente e nenhum aderente. E ele pergunta: então, para que eu estou trabalhando se eu não tenho parente, não tenho nada? Tudo que eu ganhar, quando eu morrer, eu vou deixar para quem mesmo? Mas ainda assim, os seus olhos é gordo pelo desejo. Então ele diz assim, ó, é melhor serem dois do que um, porque maior é a recompensa do trabalho de duas pessoas, tá certo? Então Deus abençoe a sua vida grandissimamente. O Ícaro, deixa eu ver aqui, filho de Deus, diretamente de Moçambique, África. Deus abençoe, filho de Deus, que estão lá na África. Eles sempre estão conosco, sintonizados. Nesse momento eu vou fazer aqui a oração e vou apresentar os nossos irmãos lá na África, aquele continente tão difícil que é, para Deus continuar abençoando a sua obra e os missionários que ali estão, os filhos de Deus. Então, ore-se comigo. Deus, muito obrigado por esta oportunidade. Nós estamos aqui, meu Pai, nesse momento, estou fazendo essa oração em o nome do Teu Santo Filho, Jesus Cristo, pedindo a Tua rica bênção, as bênçãos das Tuas ricas misericórdias. Quero Te apresentar nesse momento os irmãos que estão enfermos, que estão no hospital, que estão em casa, estão em algum lugar, em cima de uma cama, no fundo de uma rede, no chão. Estão, ó Deus, necessitando de um socorro da Tua parte. Aquele rapaz, meu Deus, que a minha mãe pede oração, Isaac, jovem que está com leucemia no sangue, meu Deus, ele está em outro estado. Eu quero te pedir que o Senhor Deus estenda a tua mão saradora, a tua mão curadora, Senhor. Toca, meu Deus, no corpo daquele rapaz, no sangue daquele rapaz. Tira, meu Deus, toda a fraqueza do sangue dele. O sangue está virando água, Senhor. Tem misericórdia. É um jovem que tem tudo pela frente para ter uma vida saudável, Senhor. Em nome do Senhor Jesus Cristo, Deus eterno, irmão Cícero, que está ali no hospital, está lá na UTI 2, arranca teu filho dali, traz para a sua casa, meu Deus. Em nome de Jesus Cristo, aquele começo de pneumonia, meu Pai, devido à inalação de alimento que ficou preso nos seus pulmões, tira, arranca, limpa o pulmão do teu filho, em nome de Jesus Cristo. Arranca fraquezas, meu Deus, a sonolência, a lentidão, Deus, tira tudo, Senhor, devolve o teu filho para a sua família e a todos que estão nos hospitais ali, estão com o celular ligado, o rádio ligado, Facebook. Quero te pedir apresentar os filhos de Deus que estão sintonizados conosco, eles estão lá em Moçambique, na África. Deus, eu te peço, abençoa, Pai, os teus filhos naquele continente, Senhor. Há um lugar difícil, meu Deus eterno, onde muitas vezes acontece perseguição, meu Deus, porque estão pregando a paz, estão pregando a alegria, a liberdade. Meu Deus, e nesse mundo que está preso pelo pecado, pelo inimigo, nas garras do adversário, eu quero te pedir, meu Senhor, em nome de Jesus, que fortaleça cada filho teu lá na África, Senhor. Dá a cada um força e coragem para continuar firme na tua presença, olhando firmemente para Jesus Cristo e continuando pregando a tua palavra naquele lugar. Que vidas, meu Deus, ali sejam alcançadas, em nome de Jesus Cristo, Pai. Deus eterno, os teus filhos são a tua voz na terra, Senhor. E eu te peço, abençoa nesta noite a festa ali na congregação Efraim. Opera maravilhosamente ali, Senhor. Em nome de Jesus Cristo, meu Deus eterno. Toca também na minha mãe. Restaura ali a sua visão completamente, Senhor, em nome de Jesus. Os irmãos ali na congregação Nova Jerusalém, que estão enfermos, Deus, com a tua mão saradora, a tua mão curadora, Senhor. Abençoa também esta empresa, a Rádio Parente FM 105.9. Abençoa, meu Deus eterno, em nome de Jesus, os presidentes fundadores desta empresa, Senhor. Abençoa, meu Deus, a Carmen, aqui a sonoplasta, abençoa a gerência, abençoa todos envolvidos no desenvolvimento desta empresa, Senhor. Os programas que aqui sejam feitos, em nome de Jesus, que a audiência nesta empresa, Senhor, em cada programa, multiplique, triplique para a glória de Jesus Cristo. E que a tua palavra que aqui for pregada, alcance os corações carentes. Arranca a depressão. Arranca tudo, meu Deus, a crise de ansiedade, Deus eterno, em nome de Jesus Cristo, Senhor. Arranca, meu Pai, aqueles que sofrem, meu Deus, de epilepsia, meu Deus, que estão sofrendo também de insônia, não conseguem dormir, aquelas pessoas, meu Deus eterno, que escutam voz, veem vulto, eu quero te pedir, todo esse mal, Senhor, seja lançado por terra, em nome do Senhor Jesus Cristo. Eu te peço a tua bênção. Deus, estende a tua mão sobre todos que precisam da tua misericórdia, em nome de Jesus. Amém, amém. Muito bem, até a próxima oportunidade, em nome de Jesus. Aqui eu me despeço, na paz do Senhor, e você também no Facebook, quando são 15h41, tá ok? Então, fique na paz. Deus abençoe a todos, em nome de Jesus.

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1: A paz do Senhor Jesus Cristo a todos os ouvintes do programa Melodia. Também quero saudar com a paz do Senhor o nosso pastor presidente da Assembleia de Deus, pastor Milton Carvalho. Saúdo também com a paz do Senhor ao pastor apresentador do programa Melodia, pastor Manassés, e a sua esposa, missionária Alessandra. O programa Melodia que tem aqui trazido grandes contribuições para as nossas escolas bíblicas dominical. E nesta oportunidade eu trago uma pequena e humilde reflexão sobre a nossa lição de número 8 das nossas lições CPAD, da Casa Publicadora da Assembleia de Deus. A lição de número 8, do dia 23 de agosto de 2026, onde traz aqui o título Despedida em Éfeso, entre lágrimas e alertas. Sabemos que após Paulo ter feito a obra ali em Éfeso, ele se despede dos irmãos, agora um pouco entristecido pelo que o Espírito Santo já tinha revelado que iria acontecer próximo àqueles dias. E esta é uma realidade daqueles que se dispõem a fazer a obra do Senhor de maneira sincera. É a realidade de muitos missionários e pregadores da atualidade, pois quando se lança de corpo e alma a pregar o Evangelho e fazer missões, essas coisas tendem a acontecer. Quando se prega verdadeiramente, se entrega a fazer a obra do Senhor, nós aprendemos a viver na dependência do Senhor. Nós começamos a confiar plenamente na provisão e na proteção diária. Sabemos poucas coisas, o que nós sabemos é aquilo que o Espírito Santo nos revela, que é o que acontece aqui com Paulo, lá no versículo de número 22 e o versículo número 23 de Atos, capítulo 20, onde diz assim: E agora eis que, ligado eu pelo Espírito, vou para Jerusalém, não sabendo o que lá me há de acontecer, senão o que o Espírito Santo, de cidade em cidade, me revela, dizendo que me esperam prisões e tribulações. Então, é a realidade daqueles que fazem a obra do Senhor. Existem momentos muito bons, mas também existem momentos onde sabemos que vamos passar por tribulações e momentos ruins. E aqui já vamos para o nosso texto áureo da nossa revista, onde diz assim: Olhai, pois, por vós e por todo o rebanho sobre que o Espírito Santo vos constituiu bispos para apacentardes a igreja de Deus que ele resgatou com seu próprio sangue. Está escrito em Atos, no capítulo 20 e o versículo número 28. Glória a Deus. Aqui há um apelo de Paulo aos bispos, o qual ele deixa na igreja de Éfeso, há uma recomendação de que os próprios bispos tivessem cuidado por si próprio e também pelo rebanho, o qual o Espírito Santo constituiu para eles. E aqui é uma recomendação que se faz atual nos dias de hoje, porque os que são constituídos por Deus, que jamais eles possam perder qual o propósito, jamais eles venham perder a sua chamada, o propósito para o qual Deus os chamou. que continue sempre firmes, trabalhando e militando por Cristo Jesus. São tempos trabalhosos, tempos atuais em nossa igreja. Quando eu falo nossa igreja, estou falando a igreja de todo o mundo, de forma geral, em que existem muitos problemas, em que realmente os pastores de nossas igrejas, a Igreja de Jesus Cristo, tem tido muito trabalho com muitas coisas que têm acontecido, e são tempos trabalhosos atualmente. Então, é uma recomendação de Paulo para que os nossos bispos, eles tenham cuidado por vós e por eles mesmos. E um texto o qual nós podemos trabalhar quanto a esta recomendação para que nenhum desses homens e mulheres de Deus percam o propósito ou percam o seu chamado é em 1 Pedro, no capítulo 2 e o versículo 9, onde diz assim: Vós, porém, sois raça eleita, sacerdócio real, nação santa, povo de propriedade exclusiva de Deus, a fim de proclamardes as virtudes daquele que vos chamou das trevas para a sua maravilhosa luz. Esse texto de 1 Pedro, capítulo 2, versículo 9, nos lembra quem somos nós, qual o propósito, qual o Senhor tem nos chamado, para que não venhamos perder este propósito. Glória a Deus por isto. A nossa verdade prática, escrita aqui pelo comentarista desta lição, diz que a igreja é preservada quando líderes vigilantes cuidam do rebanho com fidelidade à palavra e à submissão ao Espírito Santo. Então, a verdade prática, ela é praticamente um comentário do texto áureo que nós acabamos de ler e um apelo para que a igreja, para que os bispos, homens de Deus, mantenham-se no propósito, na visão de que Deus os entregou. Deus tem chamado para salvar almas, para resgatar vidas que estão indo a passos largos para a perdição. Eu acho interessante comentarmos isso, porque tem pessoas que perderam o seu chamado, ou até confundiram as coisas, não souberam separar o que é a obra do Senhor, não souberam separar o seu chamado de algumas outras coisas. Veja o que está escrito em Mateus, no capítulo 22, do versículo 17 a 21. O que está escrito lá? Sabemos que alguns fariseus queriam pegar em Jesus, queriam fazer uma armadilha nesse texto para acusar Jesus perante o Império Romano. Mas também nos dá uma lição do que devemos separar as coisas, de que devemos buscar primeiramente o que importa. Quando alguém chega para Cristo nesse texto e diz: é lícito pagar imposto? E Jesus pergunta: o que que tem na moeda? E alguém responde a ele: é a imagem de César. E Jesus, bem enfático, bem propício e profundo, ele diz: pois dai a César o que é de César e dai a Deus o que é de Deus. Glória a Deus. E na leitura bíblica em classe, em Atos, no capítulo 20, do versículo 17 até o 25, depois do versículo 36 até o 38, nos mostra aqui um grande exemplo de Paulo que coloca o propósito de Deus acima de sua própria vida. Paulo, ele diz aqui, a partir do versículo 22: E agora eis que, ligado eu pelo Espírito, vou para Jerusalém, não sabendo o que lá me há de acontecer, senão que o Espírito Santo, de cidade em cidade, me revela, dizendo que me esperam prisões e tribulações. Mas em nada tenho a minha vida por preciosa, tanto que cumpra com alegria a minha carreira e o ministério que recebi do Senhor Jesus para dar testemunho do Evangelho da graça de Deus. Glória a Deus por isto. Então Paulo coloca o próprio propósito de Deus acima de sua própria vida. Bendito seja Deus. E Paulo sabia ali, irmãos, que enquanto ele estivesse no centro do propósito de Deus, a única coisa que poderia pará-lo era o próprio Deus. Enquanto nós estivermos, irmãos, fazendo a obra do Senhor, enquanto tivermos, irmãos, uma vida dedicada, uma vida de fidelidade, de santidade a Deus, para cumprir este propósito, nada pode nos deter. Paulo sabia, pelo Espírito Santo que o revelava, que tinha algumas prisões, tribulações, e nós sabemos que açoites também aconteceram na vida de Paulo, mas ele sabia que era mais importante ele cumprir o ide de Jesus, o qual ele tinha chamado. É uma grande lição para nós hoje, em que devemos colocar o reino de Deus na primícia de nossas vidas. E falando do chamado de Deus, do propósito de Deus em nossas vidas, irmãos, sabemos que quando alguém ele vai de encontro, ou quando ele vai contrário ao propósito de Deus sobre a sua vida, ele coloca em risco aqueles que estão perto dele, os que fazem parte do ciclo social daquela pessoa, eles são postos em risco, e até mesmo a família da própria pessoa. Nós entendemos o que acontece no caso de Jonas, que de repente resolve não atender o chamado de Deus, e as pessoas que estavam no mesmo barco que Jonas, eles estavam correndo risco de vida simplesmente por alguém não atender o propósito o qual Deus tinha para aquela pessoa. Então devemos, irmãos, atender o chamado de Deus, mesmo sem temer pela própria vida. Devemos atender o que Jesus tem colocado para cumprirmos em nossas vidas. Isso também nos faz refletir e buscar o texto que está escrito em Marcos, no capítulo 8, versículo de número 35, que diz: quem quiser salvar a sua vida, perderá, mas quem perder a sua vida por amor de mim e do Evangelho, salvará. Então Paulo, ele entendia perfeitamente, este versículo se cumpre perfeitamente e completamente na vida de Paulo. Graças a Deus. Então esta lição, irmãos, ela nos traz aqui algumas reflexões sobre a fidelidade ministerial, a vigilância doutrinária e o cuidado pastoral à luz de Atos no capítulo 20. Vamos para o ponto 1 da nossa lição, onde traz como subtítulo o ministério de Paulo como exemplo de fidelidade. Sabemos que o próprio Cristo estabelece um conceito sobre Paulo. O próprio Cristo o chama de vaso escolhido. Quando Ananias ali pergunta ao próprio Cristo se ele não conhecia quem seria aquele homem o qual ele dissesse para ir lá na rua direita, na rua chamada direita, e ali o próprio Cristo estabelece este conceito sobre Paulo: ele é para mim vaso escolhido. Está escrito no capítulo 9 de Atos, do versículo de número 15. Então, irmãos, se nós estamos fazendo a obra do Senhor, e com sinceridade, com humildade, com santidade, sem nenhum interesse próprio, a não ser o interesse de fazer a vontade de Deus, você se encaixa perfeitamente neste conceito de Cristo. Ou seja, você também, se todos esses aspectos, essas características, elas cabem em você, então o conceito de Cristo, de vaso escolhido,

0: mas não tem compromisso com a verdade da palavra de Deus, não tem nenhum compromisso com a igreja de Cristo. Eles levantam na internet, nos seus canais, levantam temas polêmicos apenas com o propósito e com o cunho sensacionalista, e acaba matando muitas vezes aqueles que ainda não estão firmes o suficiente para não serem levados por vento de falsas doutrinas. Eles acabam matando. Eu glorifico a Deus que nas congregações ainda existem homens e mulheres de Deus que têm compromisso com o rebanho, têm compromisso com Cristo, têm compromisso com a palavra e estão ali com o propósito unicamente de pregar o evangelho, de tirar as almas que estão se perdendo das mãos do inimigo. Mas tem pessoas, por outro lado, nas redes sociais que estão apenas interessado em mídia ou em um like ou seja lá o que for, mas eu glorifico a Deus que Jesus tem mantido homens e mulheres de Deus nas igrejas para trazerem a palavra do Senhor de maneira sincera. Graças a Deus por isto. O ponto 3 da nossa revista fala o cuidado pastoral de Paulo com os líderes da igreja. Paulo exorta quanto à centralidade das Escrituras. Paulo, ele diz que a palavra de Deus, em vários outros textos, e nós aprendemos muito sobre isso, de que a palavra do Senhor, a Bíblia, ela deve ser a regra de fé e prática, começando para quem a ensina, ou seja, a Bíblia, ela é a base, é a fundamentação de toda doutrina. Toda doutrina que se ensina na igreja, a base deve ser a própria Bíblia. O examínio da palavra de Deus, ela deve ser profunda, deve ser diária, deve ser constante. E Paulo exorta quanto aos pastores e líderes daquela igreja em Éfeso, para que estes não se desviem da palavra do Senhor em nenhum momento. E existe uma grande responsabilidade, irmãos, daqueles que ensinam a palavra do Senhor, porque a própria Bíblia diz que receberão maior juízo, e que a palavra de Deus, ela continue sendo ensinada de forma sincera, de forma profunda, com santidade, pelos nossos líderes, assim como já tem sido feito para a honra e a glória do Senhor nosso Deus. E as nossas escolas bíblicas dominical têm contribuído bastante para que o ensino da palavra de Deus seja profundo, aprofundado, perpetuado, de maneira que os irmãos não sejam ali seduzidos por vento de falsas doutrinas. E aqui eu já quero agradecer a esta rica oportunidade, desejar a todos os nossos superintendentes de escola bíblica dominical, a todos os nossos professores, a todos os nossos alunos, que tenham uma excelente aula e que Deus em Cristo vos abençoe hoje e eternamente. Amém.
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3: Que legal!

Quando eu pensar em desistir, Espírito Santo, me abraça, porque a tua voz é o que não vai me deixar olhar para trás. Amém.

presença. Aleluia. 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Eu só preciso da tua voz, porque eu, quando te ouço, tudo ao meu redor desaparece.

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0: Ele vai te honrar.
1: Ele vai te honrar.
0: Vai nos honrar.

sozinho na cova, quem não está sozinho na fornalha, faz um barulho para o Papai do Céu. Fala para quem está do seu lado, diga assim: fica tranquilo. Não, melhora isso, senão eu vou para casa. Diga assim: fica tranquilo. Quem te chamou é diferente. Seja em qualquer ambiente, fala para ele: descansa, porque na sua vida ele já tem presença.

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Deus, hoje eu quero te agradecer. Muito obrigado. Obrigado por tu cuidar de mim. Obrigado pelo teu abraço, pelo teu amor. Eu não sei viver só.